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1: 9:41.
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1: 10:42.
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5: 19:00.
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2: 6:26.

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2: Luas FM e a hora certa, 12:49.

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2: 12:54.

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2: 1:18.

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1: 1:25.

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2: 1:34.
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2: 1:42.
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2: 2:02.

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2: 2:08.
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0: 2:23.
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1: 2:29.

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2: 2:44.

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2: 6:14.

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2: 10h23.

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1: 6:33.

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1: Luas FM e a hora certa. 4:04

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1: 4:32.
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1: 4:33.
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0: Capítulo 14. Dali a 2 dias começaria a festa da Páscoa, com 8 dias de duração e a festa dos pães sem fermento. Os principais sacerdotes e líderes religiosos estavam procurando um modo de prender Jesus e matá-lo. Eles concordaram em que não deveriam fazer isso durante a semana da Páscoa.
1: Não queremos iniciar uma guerra, disseram.
0: Jesus estava em Betânia como convidado de Simão, o leproso. Enquanto jantava, uma mulher apareceu com um frasco de perfume muito caro. Abrindo o frasco, ela derramou o perfume sobre a cabeça de Jesus. Alguns convidados ficaram indignados.
1: Que desperdício! Esse perfume poderia ser vendido pelo valor do salário de 1 ano e o dinheiro distribuído entre os pobres.
0: Eles fuzilavam a mulher com os olhos. Jesus, porém, disse: deixe-na em paz. Por que vocês a incomodam? Ela acaba de fazer algo tão maravilhoso para mim. Os pobres estarão sempre aí, todos os dias, mas eu não. Sempre que quiserem, poderão fazer algo por eles, mas não para mim. Ela fez o que pôde, quando pôde. Ungiu meu corpo para o sepultamento. Tenho certeza de uma coisa: em qualquer lugar do mundo em que a mensagem for pregada, o que ela fez aqui será lembrado e admirado. Então Judas Iscariotes, um dos 12, procurou o sacerdote principal, determinado a trair Jesus. Eles mal podiam acreditar no que ouviam e lhe prometeram uma boa recompensa. Ele ficou apenas esperando o momento certo de entregá-lo. No primeiro dia da festa dos pães sem fermento, dia de preparar o sacrifício da Páscoa, os discípulos perguntaram a Jesus:
2: onde queres que preparemos a ceia da Páscoa?
0: Ele orientou 2 dos discípulos: vão para a cidade. Um homem com um jarro de água encontrará vocês. Sigam-no. Perguntem ao proprietário da casa em que ele entrar. O mestre quer saber em qual aposento ele poderá comer a ceia da Páscoa com seus discípulos. O homem mostrará a vocês uma sala no segundo andar, espaçosa, limpa e arrumada. Façam ali os preparativos. Os discípulos foram para a cidade e tudo aconteceu como ele lhes dissera. Eles prepararam ali a refeição pascal. Depois do pôr do sol, ele chegou com os 12. Quando estavam à mesa, Jesus disse: tenho algo difícil, mas importante a dizer. Um de vocês me trairá. Alguém que neste momento come comigo.
2: Chocados, começaram a dizer um após o outro: eu não.
0: Ele respondeu: é um dos 12, alguém que come sempre comigo. O filho do homem sofrerá a dor da traição, já prevista nas escrituras. Até aí nenhuma surpresa. Mas ai do traidor do filho do homem. Melhor que ele nunca tivesse nascido. Durante a refeição, depois de tomar o pão e abençoá-lo, Jesus o partiu, deu-o aos discípulos e disse: tomem, isto é meu corpo. Tomando o cálice e dando graças a Deus, entregou-o a eles também, e todos beberam. Ele disse: isto é meu sangue, a nova aliança de Deus, derramado em favor de muitos. Não beberei vinho outra vez até o dia em que o beber no reino de Deus. Então eles cantaram um hino e foram para o Monte das Oliveiras. Jesus alertou-os: por causa do que vai acontecer comigo, vocês irão se dispersar. Isso é para cumprir um texto das escrituras que diz: vou ferir o pastor e as ovelhas ficarão desorientadas. Mas depois que eu ressuscitar, irei adiante de vocês para a Galileia.
2: Mas Pedro, todo afoito, declarou: ainda que todo mundo fuja, eu não fugirei.
0: Jesus respondeu: não tenha tanta certeza. Ainda esta noite, antes que o galo cante 2 vezes, você vai me negar 3 vezes.
2: Pedro protestou, falando sem pensar: ainda que eu tenha de morrer contigo, jamais te negarei.
0: Todos os outros disseram o mesmo. Então eles foram para um jardim chamado Getsêmani. Jesus disse aos discípulos: fiquem aqui, enquanto vou orar mais adiante. Levando consigo Pedro, Tiago e João, ele mergulhou em grande agonia e declarou:
3: a tristeza que sinto é uma tristeza de morte. Fiquem aqui e vigiem comigo.
0: Indo um pouco mais adiante, prostrou-se no chão e orou:
3: Paizinho, Pai, tu podes me livrar. Afasta este cálice de mim. Mas, por favor, não seja o que eu quero, mas sim o que tu queres.
0: Quando voltou aos discípulos, encontrou os três dormindo e disse a Pedro:
4: Simão, você veio para dormir? Não pode aguentar nenhuma hora?
5: Fiquem atentos. Orem sempre para que não caiam em tentação antes mesmo de perceber o perigo. Uma parte de você está disposta a fazer qualquer coisa por Deus, mas a outra parte simplesmente não reage.
0: Depois disso, voltou ao seu lugar e fez a mesma oração. Retornando mais uma vez, ele os encontrou dormindo. Eles simplesmente não conseguiam manter os olhos abertos e não tinham nem como se desculpar. Ele voltou pela terceira vez e disse:
4: Vocês vão dormir a noite toda?
5: Minha hora chegou. O Filho do Homem está prestes a ser traído e entregue nas mãos dos pecadores.
4: Levantem-se. Vamos. O traidor chegou.
0: Ele mal acabou de falar e Judas, do grupo dos doze, apareceu, acompanhado por um bando de maus elementos enviados pelos principais sacerdotes, líderes religiosos e demais líderes. Eles traziam espadas e paus. O traidor havia combinado um sinal com eles:
1: aquele a quem eu beijar é o procurado. Prendam-no. Não o deixem fugir.
0: Ele foi direto a Jesus e o beijou, dizendo:
1: Mestre.
0: Os homens então o prenderam com muita brutalidade. Mas um dos que estavam com Jesus desembainhou a espada e atacou o servo do sacerdote principal, cortando-lhe a orelha. Mas Jesus reagiu:
4: O que é isto? Vieram me buscar com espadas e paus, como se eu fosse um bandido perigoso? Dia após dia estive ensinando no templo e vocês nunca moveram um dedo contra mim. Vocês acabam de confirmar os escritos proféticos.
0: Nessa hora, todos os discípulos já haviam fugido. Um jovem seguia o grupo de longe. Tudo que ele trazia sobre o corpo era um lençol. Alguns daqueles homens tentaram agarrá-lo, mas ele escapou. Fugiu nu, deixando o lençol para trás. O grupo que prendeu Jesus levou-o ao sacerdote principal, que estava reunido com os principais sacerdotes, líderes do povo e líderes religiosos. Pedro os seguira a uma distância segura. Quando chegaram ao pátio do sacerdote principal, ele se misturou com os servos e foi se aquecer perto da fogueira. Os principais sacerdotes, conspirando com o concílio judaico, tentavam achar acusações contra Jesus para condená-lo à morte. Não encontraram nada. Muitos davam falso testemunho, mas um depoimento contradizia o outro. Alguns homens apareceram com esta história:
6: Nós o ouvimos dizer: Vou derrubar o templo, construído com tanto esforço, e em 3 dias construirei outro, sem ao menos erguer a mão.
0: Mesmo assim, não havia plena concordância entre os relatos. Nesse momento, o sacerdote principal levantou-se e perguntou a Jesus:
7: O que você tem a dizer dessa acusação?
0: Jesus não deu resposta. O sacerdote principal insistiu, mudando a pergunta:
7: Você é o Messias, o Filho do Deus bendito?
0: Jesus foi direto:
3: Sim, eu sou, e você mesmo verá.
0: O Filho do Homem assentado à direita do Todo-Poderoso, vindo nas nuvens do céu. Nessa hora, o sacerdote principal perdeu a compostura. Rasgando a própria roupa, gritou:
6: Ouviram isso? Acham que precisamos de mais testemunhas? Vocês testemunharam a blasfêmia. Vão deixar que isso fique assim?
0: Por unanimidade, eles o condenaram e foi sentença de morte. Alguns começaram a cuspir nele. Vendaram-lhe os olhos e batiam nele, provocando:
8: Quem bateu em você? Profetize!
5: Os guardas levaram-no dali, sem interromper o espancamento. Enquanto isso, Pedro estava no pátio. E aconteceu que uma das empregadas do sacerdote principal, vendo Pedro se aquecer ali, olhou para ele e disse:
9: Você estava com Jesus, o Nazareno?
5: Mas ele negou.
8: Não sei do que você está falando.
5: Quando ele passou pelo pórtico, um galo cantou. A moça apontava para ele e dizia aos que estavam por ali:
9: Ele é um deles, tenho certeza.
5: E Pedro negou mais uma vez. Pouco depois, as pessoas ali começaram a insistir.
9: Você tem de ser um deles. Está na cara que você é Galileu.
5: Então Pedro ficou muito nervoso e jurou:
8: Nunca vi esse homem de quem vocês estão falando.
5: Na mesma hora, o galo cantou pela segunda vez. Pedro lembrou-se do que Jesus dissera: Antes que o galo cante duas vezes, você vai me negar três vezes. Sem se conter, desabou a chorar.
8: Ha ha ha ha ha.

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2: 5:02.

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2: 5:04.
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5: 1º de maio, alô você que está cravado aí na 87.9. A partir de agora, vamos ouvir o terço Jesus das Santas Chagas com o padre Reginaldo Manzotti. 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Um abraço a todos e Deus abençoe a todos. Bom dia, muito bom dia.

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1: Na presença das Santas Chagas de Jesus, convido você e sua família para este momento abençoado na nossa programação. Vamos juntos colocar nas Santas Chagas de Jesus o nosso pedido de oração, a nossa intenção. Prepare o seu ambiente de oração com as fotos, as roupas de família e, de modo particular, lembrando dos enfermos. Traga os nomes por quem vamos interceder e pedir cura e libertação de todos os sofrimentos e dores.
2: Queridos irmãos e irmãs, é sexta-feira. É misericórdia divina durante todo o dia e, de modo particular, nesse momento, no Terço das Santas Chagas, contemplando a misericórdia de Deus estampada nesse ato redentor de Jesus na cruz. Rezemos. Em nome do Pai, e do Filho, e do Espírito Santo. Amém. Creio em Deus Pai Todo-Poderoso, Criador do céu e da terra, e em Jesus Cristo, seu único Filho, nosso Senhor, que foi concebido pelo poder do Espírito Santo, nasceu da Virgem Maria, padeceu sob Pôncio Pilatos, foi crucificado, morto e sepultado, desceu à mansão dos mortos, ressuscitou ao terceiro dia, subiu aos céus, está sentado à direita de Deus Pai Todo-Poderoso, de onde há de vir julgar os vivos e os mortos. Creio no Espírito Santo, na Santa Igreja Católica, na comunhão dos santos, na remissão dos pecados, na ressurreição da carne, na vida eterna. Amém. Ó Jesus, divino Redentor, tende misericórdia de nós e do mundo inteiro. Deus Santo, Deus Forte, Deus Imortal, tende piedade de nós e do mundo inteiro. Graça, misericórdia, meu Jesus, nos perigos presentes, cobri-nos com vosso preciosíssimo sangue. Pai Eterno, tende misericórdia de nós, pelo sangue de Jesus Cristo, vosso Filho unigênito, tende misericórdia de nós, vos suplicamos. Amém. Neste primeiro mistério do Terço das Santas Chagas, na sexta-feira, contemplamos a tristeza mortal e a agonia de Jesus no Getsêmani. Como fruto desta oração, peçamos por todas as pessoas que sofrem com a depressão, que sejam curadas nas santas chagas de nosso Senhor Jesus Cristo. Rezemos. Eterno Pai, eu vos ofereço as santas chagas de nosso Senhor Jesus Cristo, para curar as de nossas almas.
1: Meu Jesus, perdão e misericórdia.
3: Pelos méritos de vossas santas chagas.
1: Meu Jesus, perdão e misericórdia.
3: Pelos méritos de vossas santas chagas.
1: Meu Jesus, perdão e misericórdia.
3: Pelos méritos de vossas santas chagas.
1: Meu Jesus, perdão e misericórdia.
3: Pelos méritos de vossas santas chagas.
1: Meu Jesus, perdão e misericórdia.
3: Pelos méritos de vossas santas chagas.
1: Meu Jesus, perdão e misericórdia.
3: Pelos méritos de vossas santas chagas.
1: Meu Jesus, perdão e misericórdia.
3: Pelos méritos de vossas santas chagas.
1: Meu Jesus, perdão e misericórdia.
3: Pelos méritos de vossas santas chagas.
1: Meu Jesus, perdão e misericórdia.
3: Pelos méritos de vossas santas chagas.
1: Meu Jesus, perdão e misericórdia.
3: Pelos méritos de vossas santas chagas.
2: Neste segundo mistério do Terço das Santas Chagas, contemplamos Jesus carrega a cruz. Rezemos por todos aqueles que estão carregando a cruz do vício do alcoolismo. Senhor, pelas tuas santas chagas, curai os alcoolistas e curai as famílias que sofrem com o peso do alcoolismo. Eterno Pai, eu vos ofereço as santas chagas de nosso Senhor Jesus Cristo, para curar as de nossas almas.
1: Meu Jesus, perdão e misericórdia.
4: Pelos méritos de vossas santas chagas.
1: Meu Jesus, perdão e misericórdia.
4: Pelos méritos de vossas santas chagas.
1: Meu Jesus, perdão e misericórdia.
4: Pelos méritos de vossas santas chagas.
1: Meu Jesus, perdão e misericórdia.
4: Pelos méritos de vossas santas chagas.
1: Meu Jesus, perdão e misericórdia.
4: Pelos méritos de vossas santas chagas.
1: Meu Jesus, perdão e misericórdia.
4: Pelos méritos de vossas santas chagas.
1: Meu Jesus, perdão e misericórdia.
4: Pelos méritos de vossas santas chagas.
1: Meu Jesus, perdão e misericórdia.
4: Pelos méritos de vossas santas chagas.
1: Meu Jesus, perdão e misericórdia.
4: Pelos méritos de vossas santas chagas.
1: Meu Jesus, perdão e misericórdia.
4: Pelos méritos de vossas santas chagas.
2: No terceiro mistério do terço das santas chagas, contemplamos a crucificação de Jesus. Como fruto desta devoção e desta contemplação e oração, rezemos por todos os presos e seus familiares, amigos, que sofrem com esta situação. Eterno Pai, eu vos ofereço as santas chagas de nosso Senhor Jesus Cristo para curar as de nossas almas.
1: Meu Jesus, perdão e misericórdia.
3: Pelos méritos de vossas santas chagas.
1: Meu Jesus, perdão e misericórdia.
3: Pelos méritos de vossas santas chagas.
1: Meu Jesus, perdão e misericórdia.
3: Pelos méritos de vossas santas chagas.
1: Meu Jesus, perdão e misericórdia.
3: Pelos méritos de vossas santas chagas.
1: Meu Jesus, perdão e misericórdia.
3: Pelos méritos de vossas santas chagas.
1: Meu Jesus, perdão e misericórdia.
3: Pelos méritos de vossas santas chagas.
1: Meu Jesus, perdão e misericórdia.
3: Pelos méritos de vossas santas chagas.
1: Meu Jesus, perdão e misericórdia.
3: Pelos méritos de vossas santas chagas.
1: Meu Jesus, perdão e misericórdia.
3: Pelos méritos de vossas santas chagas.
1: Meu Jesus, perdão e misericórdia.
3: Pelos méritos de vossas santas chagas.
2: No quarto mistério do terço das santas chagas, contemplamos Jesus nos dá a sua mãe como nossa mãe. Como fruto desta devoção e oração, vamos pedir por todas as mães, para que, tendo gerado para a vida, gerem para a graça. E por todas as mulheres que desejam o dom da maternidade, rezemos. Eterno Pai, eu vos ofereço as santas chagas de nosso Senhor Jesus Cristo para curar as de nossas almas.
1: Meu Jesus, perdão e misericórdia.
4: Pelos méritos de vossas santas chagas.
1: Meu Jesus, perdão e misericórdia.
4: Pelos méritos de vossas santas chagas.
1: Meu Jesus, perdão e misericórdia.
4: Pelos méritos de vossas santas chagas.
1: Meu Jesus, perdão e misericórdia.
4: Pelos méritos de vossas santas chagas.
1: Meu Jesus, perdão e misericórdia.
4: Pelos méritos de vossas santas chagas.
1: Meu Jesus, perdão e misericórdia.
4: Pelos méritos de vossas santas chagas.
1: Meu Jesus, perdão e misericórdia.
4: Pelos méritos de vossas santas chagas.
1: Meu Jesus, perdão e misericórdia.
4: Pelos méritos de vossas santas chagas.
1: Meu Jesus, perdão e misericórdia.
4: Pelos méritos de vossas santas chagas.
1: Meu Jesus, perdão e misericórdia.
4: Pelos méritos de vossas santas chagas.
2: Nesse quinto mistério do terço das santas chagas, contemplamos a morte de Jesus na cruz. Como fruto desta devoção, rezemos por todos os que perderam seus entes queridos, que estão vivendo um luto e uma saudade, mas de modo particular pelas mães que perderam seus filhos. Eterno Pai, eu vos ofereço as santas chagas de nosso Senhor Jesus Cristo para curar as de nossas almas.
1: Meu Jesus, perdão e misericórdia.
3: Pelos méritos de vossas santas chagas.
1: Meu Jesus, perdão e misericórdia.
3: Pelos méritos de vossas santas chagas.
1: Meu Jesus, perdão e misericórdia.
3: Pelos méritos de vossas santas chagas.
1: Meu Jesus, perdão e misericórdia.
3: Pelos méritos de vossas santas chagas.
1: Meu Jesus, perdão e misericórdia.
3: Pelos méritos de vossas santas chagas.
1: Meu Jesus, perdão e misericórdia.
3: Pelos méritos de vossas santas chagas.
1: Meu Jesus, perdão e misericórdia.
3: Pelos méritos de vossas santas chagas.
1: Meu Jesus, perdão e misericórdia.
3: Pelos méritos de vossas santas chagas.
1: Meu Jesus, perdão e misericórdia.
3: Pelos méritos de vossas santas chagas.
1: Meu Jesus, perdão e misericórdia.
3: Pelos méritos de vossas santas chagas.
2: Rezemos três vezes. Eterno Pai, eu vos ofereço as santas chagas de nosso Senhor Jesus Cristo para curar as de nossas almas. Eterno Pai, eu vos ofereço as santas chagas de nosso Senhor Jesus Cristo para curar as de nossas almas. Eterno Pai, eu vos ofereço as santas chagas de nosso Senhor Jesus Cristo para curar as de nossas almas. Amém. Queridos filhos e filhas, tendo rezado o terço das santas chagas, vamos agora fazer a oração de todos os dias, que é a novena das santas chagas de nosso Senhor Jesus Cristo. Rezemos. Por suas santas chagas, suas chagas gloriosas, o Cristo Senhor me proteja e me guarde. Senhor Jesus, foste levado na cruz para que por vossas santas chagas sejam curadas as de nossas almas. Eu vos louvo e agradeço pelo vosso ato redentor. Carregaste em vosso próprio corpo os meus pecados e de toda a humanidade. Nas vossas santas chagas, coloco minhas intenções, minhas preocupações, ansiedades e angústias, minhas enfermidades físicas e psíquicas, meus sofrimentos, dores, alegrias e necessidades. Em vossas santas chagas, Senhor, coloco minha família. Envolvei, Senhor, a mim e meus familiares, protegendo-nos do mal. Coloque a sua intenção. Senhor, ao mostrar vossas santas chagas gloriosas a Tomé e o mandando tocar em vosso lado aberto, o curaste da incredulidade. Eu vos peço, Senhor, permita-me refugiar em vossas santas chagas e, por mérito desses sinais de vosso amor, curai a minha falta de fé. Ó Jesus, pelos méritos de vossa paixão, morte e ressurreição, dai-me a graça de viver os frutos da nossa redenção. Amém. Fique conosco, depois do intervalo, vamos refletir, escutar e rezar o Evangelho do dia.
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2: Por tuas chagas, Senhor.
3: Acabamos de rezar o terço das Santas Chagas na hora da misericórdia. 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

filhos e filhas da Hora da Misericórdia nessa sexta-feira que antecede o Dia das Mães. Das músicas marianas que eu conheço, essa é uma das mais lindas, para mim. E sabe por quê? É a minha memória afetiva de Deus. Quando era quarta-feira, quando eu estava de férias, depois de estar no seminário, ou antes do seminário, toda quarta-feira, às 3 horas, minha mãe falecida ia na igreja, na novena de Nossa Senhora do Perpétuo Socorro, lá na minha cidade, Paraíso do Norte. E eu lembro que no final da novena, cada uma levava uma rosa, toda quarta-feira. E eles cantavam essa música. Não tinha padre, não, era leigo que fazia. E a gente passava pela imagem, pelo quadro, e deixava a rosa para Nossa Senhora, cantando essa música. E eu quero, com isso, homenagear a todas as mães que estão me ouvindo.

0: Escute esse testemunho, por favor.
1: Olá, Padre Reginaldo, sua bênção. Sou Janaína, de São Gabriel, na Bahia.
0: Pois
1: ouço
0: não.
1: Seu programa pelo aplicativo. Eu faço todas as novenas, mas eu consegui a graça agora no cordão de São José.
0: Opa.
1: Eu e minha filha nunca tivemos uma boa relação. Não nos falávamos, praticamente. E aí agora, no dia 23/3, no cordão de São José, nós conversamos. Ainda não foi como eu gostaria, mas eu já comemoro.
0: O começo,
1: pois sei,
0: né?
1: Que é Jesus isso. Não faz a graça pela metade.
0: E com certeza.
1: A São José rogou,
0: São José
1: providenciou. Graça alcançada é graça testemunhada. Toca o sino, sacristão.
0: Louvado seja Deus, Janaína de São Gabriel, Bahia. Filha, foi o começo. As portas se abriram. Isso é o começo de uma restauração. Deus seja louvado. Bíblia aberta.

dessa sexta-feira, o texto é João 15, 12 a 17. João 15, 12 a 17. O Senhor esteja convosco, Ele está no meio de nós. Proclamação do Evangelho de Jesus Cristo segundo São João. Glória a vós, Senhor. Este é o meu mandamento. Amai-vos uns aos outros como eu vos amo. Ninguém tem maior amor do que aquele que dá a vida por seus amigos. Vós sois meus amigos se fazeis

aqui vos mando. Já não vos chamo servos, porque o servo não sabe o que faz seu senhor, mas chamei-vos amigos, pois vos dei a conhecer tudo quando ouvi do meu Pai. Não fostes vós que me escolhestes, mas fui eu que vos escolhi. O que vos mando é: amai-vos uns aos outros. Palavra da salvação, glória a vós, Senhor. Ei, padre, fala alguma coisa. É que Jesus é mestre e fala com tanta propriedade. E olha que nesse evangelho aparece: este é o meu mandamento, amai-vos. E veja que ele diz: amai-vos como eu vos amo. Então, entenda como Jesus nos ama. Eu não sei, gente, como alguém pode se desviar do caminho de Jesus. Eu não sei como alguém pode virar as costas. Filhos queridos, no final do evangelho ele diz de novo: o que eu vos mando é: amai-vos uns aos outros. Senhor, Senhor Jesus, que nos amastes profundamente, faça-me compreender, entender e vivenciar este amor. Sou e quero ser cada vez mais seu discípulo, Senhor. E é por isso que clamo a vossa misericórdia. Senhor, se às vezes eu me deixo levar por falsos amores, se o meu coração fica dividido, perdoa minha ingratidão. Que a vossa misericórdia me sustente. E nesse momento, largue tudo que você está fazendo. Largue. Deixa lá a faca de pão. Deixa lá essa xícara. Junta tuas mãos em oração comigo. Misericórdia, Jesus. É sexta-feira. Tem alguém na tua casa que você quer clamar a misericórdia? Traga o rosto desta pessoa. É por causa de bebida? É o cigarro? Tem alguém que está lá acamado? Eu quero me unir a algumas pessoas que estão se recuperando de transplante. Quero trazer outras pessoas que se recomendaram às nossas orações e ligaram aqui pedindo oração. Junte as tuas mãos em prece e diga: Senhor, é crendo no teu amor que eu peço a tua misericórdia. Por favor, ajuda-me. Jesus misericordioso, eu confio em vós. Jesus misericordioso, pega lá a foto, a roupa, pega lá a vasilha com água. Senhor Deus, é a hora da tua misericórdia. Quando crucificados, mortos levantaram do sepulcro, o céu se fechou, trovões se ouviu, e nessa mesma hora, Senhor, é nessa mesma hora, um quarto do dia, Jesus misericordioso, eu clamo a tuas santas chagas ao pé da cruz. Você e eu, nós estamos aos pés da cruz de Jesus. Eu clamo, Senhor. Eu espero. Eu não quero me desviar.

Jesus misericordioso, abençoai, santificai, abençoai a água, a roupa dos enfermos, as fotos de família, derramai graças e bênçãos do céu, em nome do Pai, do Filho e do Espírito Santo. Amém.

bondade, assim na terra como no céu. O pão nosso de cada dia nos dai hoje. Perdoai as nossas ofensas, assim como nós perdoamos a quem nos tem ofendido. E não nos deixeis cair em tentação, mas livrai-nos do mal.

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3: 5:50.
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7: É 1º de maio, bom dia, 1º de maio, bom dia para você que está ligado comigo aqui na rádio Luas FM 87.9. É o cantinho mais gostoso do seu rádio. Programa no pé do Eito para fazer direito. Ou bom programa sertanejo da rádio Luas FM de 1º de maio. 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
2: 5:59.

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1: 6:04.
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3: 6:08.
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6: Primeiro de maio, bom dia, primeiro de maio, bom dia pra você que está ligado comigo aqui na Rádio Luas FM 87.9. É o cantinho mais gostoso do seu rádio. Programa no pé do eito pra fazer direito. O bom programa sertanejo da Rádio Luas FM de primeiro de maio. 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
1: 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E a hora certa. 6:17.

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1: 6:23.
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4: 6:26.
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6: 1º de maio, bom dia pra você que está ligado comigo aqui na Rádio Luas FM 87.9, é o cantinho mais gostoso do seu rádio. Programa no pé do eito pra fazer direito, o bom programa sertanejo da Rádio Luas FM de 1º de maio. 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
3: 6:33.

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3: 6:44.
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8: É 1º de maio, bom dia, 1º de maio, bom dia pra você que está ligado comigo aqui na Rádio Luas FM 87.9. É o cantinho mais gostoso do seu rádio. 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

Meu nome é Ventura. Eu sou filho de Joca e de Antonina Maria das Mercês. E eu vim de muito longe para dizer para vocês que nós, o povo, a gente se entende. E no dia que o Brasil, que é padrasto, virar pai, eu garanto que o povo vai cumprir o seu papel nobre, decente. Se o meu Nordeste continuar passando fome, meu pai, Joca Ventura, que me desculpe, que me perdoe, mas eu vou riscar a Ventura do meu nome. Mas se é tempo de trocar a imensidão de chão esturricado, de choro, de amargura, por um açude grandão, transbordando de água pura, e a terra verdinha, transformada em plantação, aí então volta o riso, volta as flores, volta a fé, e se lembrando da asa branca, volto eu em terra, porque é só assim é tempo de Ventura no sertão.

garotinho de uns 7 anos de idade, filho de um velho sitiante, chega da escola, estudava na cidade, chega na escola procurando o pai, mas com um prazer, uma gritaria danada, muito contente, para falar das notas que ele tirou nas provas daquele dia, né? Pai, pai, pai, pai. E pai, o pai é aquele cabocão chucro, né? Que nunca foi na escola nada, né? Que foi, menino? Pai, tirei 100, pai, na prova de hoje, pai. Aquele tempo era 100, hoje parece que é 10, né? É, tirei 100, pai, sabe, pai? Eram os ossos do corpo humano, pai. Era difícil, mas não errei uma, viu, pai? Não errei uma. Quer ver, pai? E começou a descrever no próprio corpo o nome dos ossos. E nomes científicos. Ó, tíbia, rótula, carpo, tórax, omoplata, crânio, pomo de Adão. Aí o velho espumou. Cala a boca, paspaião. Sai já daqui, perereca, que eu não sei onde é que eu tô, que eu não te meto cipó. Pois então, besta quadrada, já não se diz mais munheca? Já não se diz mais gogó? Já ninguém diz mais joelho? Ninguém diz mais canela? Como assim, sem mais aquela, essa canaiada feroz, vai emporcaiando a língua dos nossos caros avós? Vai perguntar a seu mestre aí, a esse doutor Sabidão, qual é a terra mais própria para se plantar o feijão? Em que mês se mói a cana do verde canavial? Como se faz a debuia do ouro do milharal? Como se tange uma boiada? Como se planta um melão? Como se pega na enxada? Como se faz essas coisas? E muitas outras coisas mais. E tu, porqueira, verás que este sábio irracional não conhece o alfabeto dessa história natural.

0: conta causa, viu, gente? É, nós estávamos aqui fazendo uma seleção de casos, tem uma seleçãozinha, é tudo causa curtinho, de causa de morto. Aquele caso curtinho de morto, como é que é aquele que contou do...
1: Tava falecido lá no caixão, só um amigo no velório, tava lá assim, aí o outro chegou e falou assim, e aí, compadre, morreu, morreu, e que foi? Esse doce. Estrequinina? Não, estreptomicina. É bom também.
0: Eu falei pra ele que esses caldos sugere muitos outros que tem que curtir também, né? Pô, tem um irmão que contou que um amigo da turminha que me tomava, chutava umas cachaçinhas nos domingos e tal, né? Morreu um deles lá. Aqueles amigos, né? Fiéis, tá? Vão pro boteco toda tardinha, domingo então, vai na padaria, coisa e tal, né? E aí morreu esse amigo querido deles lá, e de repente tá no velório lá assim, todo mundo triste. Meu irmão do lado de lá, e um amigo de cá, tá? Tudo cercado ali, aí alguém tinha que falar alguma coisa, né? E o morto lá. Aí o meu irmão falou assim, pô, ele tá diferente, né? O outro falou, também, faz 3 dias que não bebe.
1: O outro também, um amigo sozinho velando o corpo lá, já tinha bebido o corpo do defunto, né? Tava ali já meio bambo assim. Aí chegou, não sabia quem tinha morrido, falou assim, ô compadre, quem morreu aí?
0: É ele. É muito bom, né? Mas você fala, a gente fala de bebum, tem esses caboclos bebum, né? Mas você sabe que o caboclo tinha aqueles velórios no interior, e eles dão comida, dão, né, pastelzinho, dão bebidinha. Aí o bebo tá, né, tá duro, andando na rua, vai ver um cunhado de gente lá, vai entrar lá. Chegou lá e tá, e aí, ó, vim aqui, o cara falou, ô, fora daqui, fora daqui. Nós estamos aqui, morreu o nosso parente aqui, você fica, vem, chega aqui, vai embora aqui. Ele falou, aí, mano, eu tô só, não, vai embora aqui. Bêbado ordinário. Ele mandou ele embora. Ele foi embora. Aí lá embaixo tinha outra luzinha acesa, assim, por coincidência tinha outro velório. Aí ele entrou. Ele entrou lá pra dentro, assim, veio uma senhora e falou assim, o senhor quer tomar alguma coisa? Aceite, senhora. Aí trouxe uma pinguinha pra ele. O senhor quer comer? Tá com fome? Tá com a mesma coisa? Era a filha do falecido. Muito. Querendo agradar ele, começou a dar biscoito pra ele. E deu pinga, deu serviço. O senhor quer mais um pouquinho? Senão... Ele falou, não, eu vou sair um pouquinho, daqui a pouco eu volto. E saiu. E foi lá no outro defunto. Quando ele foi entrando, o mesmo cara que chutou ele, falou, opa, que é? Ele falou, peraí. Eu não vim fazer nada, rapaz. Eu só vim dizer que lá embaixo tem um defunto muito melhor que o seu.
2: Duas FM e a hora certa, 6:58.

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3: 7 horas.
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7: Agora, bom dia! A partir de agora, a Rádio Luas FM de 1º de maio apresenta a todos os nossos ouvintes a oração da manhã com o padre Reginaldo Manzotti. 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Quero mandar um abraço especial para todos os funcionários da Fundição Tiger. Quero mandar um abraço para todo o pessoal da diretoria, em especial ao seu Batista, pelo apoio cultural na oração da manhã, na oração da tarde e no terço Jesus da Santa Chagas. Deus abençoe a todos aí dessa conceituada empresa aqui em 1º de maio. Quero também oferecer a oração da manhã para todos os nossos ouvintes que acompanham nosso programa de segunda a segunda. Deus abençoe você e Deus abençoe toda a sua família. Então vamos ouvir agora a oração da manhã com o padre Reginaldo Manzotti. A partir de agora, você vai ouvir aqui na Rádio Luas FM de 1º de maio, o provérbio do dia.
8: Provérbios, capítulo 8. Está ouvindo a sabedoria chamar? Está ouvindo o entendimento erguer a voz? Ela se instalou na rua principal, na esquina mais movimentada, na praça central. No meio da multidão, ela grita:
9: ei, vocês! Estou falando com vocês, bando de gente inexperiente. Ouçam, aprendam a ter bom senso. E vocês, insensatos, tomem jeito. Não percam uma só palavra, pois o que ensino a vocês é muito importante. Minha boca prova e saboreia a verdade. Não posso nem suportar o gosto da maldade. Da minha boca só ouvirão palavras verdadeiras e corretas, sem nenhuma ideia distorcida. Para um bom entendedor, ficará claro que é a pura verdade, e para um bom conhecedor que tudo é certo. Prefiro minha disciplina de vida à corrida pelo dinheiro e o conhecimento de Deus a uma carreira bem-sucedida, pois a sabedoria é melhor que toda a riqueza do mundo. Nada do que desejam pode ser comparado a ela. Eu sou a sabedoria e moro perto do entendimento, tenho conhecimento e bom senso. O temor do Eterno significa odiar o mal. Eu odeio o mal com todas as forças, o orgulho, a arrogância e a conversa venenosa. O meu conselho é bom e essa é a minha função. Dou entendimento e novas forças para viver. Com a minha ajuda, os líderes comandam e os que fazem as leis legislam com justiça. Também é com a minha ajuda que governantes lideram com autoridade legítima. Eu amo os que me amam. Os que me procuram me encontram. Riqueza e glória me acompanham. Também a honra e a dignidade. Os benefícios que dou são melhores que o mais puro ouro e a recompensa que dou é muito superior às mais finas joias. Vocês podem me encontrar no caminho que leva à justiça e onde quer que exista gente honesta, distribuindo riqueza aos que me amam, mostrando-lhes como se vive a vida. O Eterno me criou primeiro, antes de qualquer outra criatura. Trouxe-me à existência há muito tempo, bem antes de a terra ter seu início. Entrei em cena antes do próprio mar, mesmo antes das fontes, dos rios e lagos. Antes que as montanhas fossem esculpidas e as colinas tomassem forma, eu já era nascida. Muito antes de o Eterno criar a terra, de formar tudo o que existe no mundo e de estabelecer o céu em seu lugar, eu já estava lá. Quando ele impôs limites ao mar, colocou as nuvens no céu e estabeleceu as fontes que alimentam o oceano. Quando ele traçou fronteiras para o mar, para que as águas não ultrapassassem além. Quando assentou as fundações da terra, eu já estava com ele, ajudando como arquiteto. Dia após dia, eu era a sua alegria e desfrutava a sua companhia. Encantava-me com o mundo criado e celebrava por estar entre os seres humanos. Então ouçam com atenção, meus amigos. Como são abençoados os que adotam os meus caminhos. Façam a escolha certa. Sigam os meus conselhos e não desperdicem sua vida tão preciosa. Abençoado o homem que me ouve, que está sempre na expectativa de ter-me como companheira e se mantém alerta para o que eu digo. Pois quem me encontra, a verdadeira vida encontra e conquista o coração do Eterno. Mas quem me rejeita, comete violência contra si mesmo, e quem me despreza, quer a própria morte.
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Bom dia, filhos e filhas, povo amado de Deus, nesse mês de maio, mês de Nossa Senhora e praticamente as vésperas do Dia das Mães. Ter imenso prazer de levar o nome de sua mãe, de sua família, em oração. Você manda pelo site www.padrereginaldomanzotti.com.br. Vamos rezar? Em nome do Pai, do Filho, do Espírito Santo, amém. Nossa Senhora, mãe de tantos nomes, de tantos títulos, mas a mesma mãe de Jesus e nossa. Nossa Senhora, no início deste dia, nós queremos pedir, mãe, suplicar, pedir em favor de nossas mães, as vivas. Interceda teu filho para que tenham saúde, discernimento e possam educar os filhos como educaste Jesus, obedientes a Deus, devotos, fervorosos. Nossa Senhora, interceda teu filho pelas mães aqui na terra, para que possam, na vida, serem testemunhas vivas da ternura de Deus. Nossa Senhora, tocai no coração dos filhos que sejam obedientes às mães, aos pais, mas que todos na família busquem viver a exemplo da Sagrada Família de Nazaré. Nossa Senhora, pelas mães que já partiram, interceda teu filho para que lhes dê o descanso eterno e a luz perpétua. Nossa Senhora, de muitos títulos, de muitos nomes, mas a mesma mãe de Jesus e nossa. Ajudai-nos, mãe, na batalha deste dia, nos problemas que vamos enfrentar, no suor que vamos derramar, nos conflitos que iremos superar. Nossa Senhora, esteja ao nosso lado, nos protegendo, nos amparando. Nossa Senhora, nós te consagramos cada minuto e cada hora deste dia. E por isso, oferecemos uma rosa no início deste dia, nesta recitação da Ave Maria. Ave Maria, cheia de graça, o Senhor é convosco. Bendita sois vós entre as mulheres, e bendito é o fruto do vosso ventre, Jesus. Santa Maria, Mãe de Deus, rogai por nós, pecadores, agora e na hora de nossa morte. Amém. Nossa Senhora, protegei as mães aqui na terra, e as que já partiram, dai-lhes o descanso eterno e a luz perpétua. Nossa Senhora, seja para as mães um exemplo de maternidade e de zelo. Ó Deus, por intercessão de Nossa Senhora, Mãe de todas as mães, abençoai a água, a roupa dos enfermos, as fotos de família. Em nome do Pai, do Filho e do Espírito Santo, amém. Rogai pelas mães, Santa Mãe de Deus, para que elas sejam dignas das promessas de Cristo. Amém. Fique em paz. Um bom dia.

vontade, assim na terra como no céu. O pão nosso de cada dia nos dai hoje. Perdoai as nossas ofensas, assim como nós perdoamos a quem nos tem ofendido. E não nos deixeis cair em tentação, mas livrai-nos do mal. Amém.

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1: 7:19.
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1: 7:23.
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6: Primeiro de maio, bom dia pra você que está ligado comigo aqui na Rádio Luas FM 87.9. É o cantinho mais gostoso do seu rádio. Programa no pé do Eito pra fazer direito. O bom programa sertanejo da Rádio Luas FM de 1º de maio. 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
2: 7:34.

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1: 7:41.
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3: 7h43.
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5: É 1º de maio, bom dia, 1º de maio, bom dia pra você que está ligado comigo aqui na Rádio Luas FM 87.9. É o cantinho mais gostoso do seu rádio. Programa no pé do Eito pra fazer direito. O bom programa sertanejo da Rádio Luas FM de 1º de maio. 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
2: 7:53.

0: Deserta. 8:01. 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
3: 8:03.
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0: meu Pai. Voltei para tua casa.
1: Salmo 5. Ouve, ó Eterno. Por favor, presta atenção. Podes entender essas coisas desconexas, meus gemidos e gritos? Deus, meu Rei, preciso da tua ajuda. Todas as manhãs tu me ouvirás repetindo isso. Todas as manhãs deposito os cacos da minha vida sobre teu altar, esperando que desça fogo do céu. Tu não convives com o perverso, nem convidas o mal para ser teu hóspede. O arrogante tropeça diante de ti. Balanças a cabeça em desagravo ao malfeitor. O Eterno destrói o mentiroso. O sanguinário e o falso te enojam. E aqui estou, eu, teu convidado. Não consigo acreditar. Entrei na tua casa e aqui estou de joelhos no teu santuário, aguardando tua orientação para atravessar seguro as linhas inimigas. Toda palavra que pronunciam é um campo minado. Os pulmões exalam um gás venenoso. A garganta é uma sepultura aberta. A língua escorregadia como uma ladeira enlameada. Declara aos culpados, ó Deus, que a sabedoria deles os arruine. Chuta-os para fora. Eles já tiveram sua chance. Mas tu nos darás as boas-vindas de braços abertos quando corrermos para ti em busca de abrigo. Que a festa dure a noite inteira. Monta a guarda durante a celebração. Tens fama, ó Eterno, de acolher os que te buscam. Fazes da nossa satisfação um enfeite.

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0: daquele que inspira gerações. 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
1: 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Te amo. Força
2: e honra.
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4: 8:30.
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3: 8:33.
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0: Ó Eterno, vê quantos inimigos brotam como erva daninha. Um enxame deles me cerca, gritando insultos.
1: Nenhuma ajuda de Deus vem para ele.
0: Mas tu, ó Eterno, me proteges por todos os lados. Firmas os meus pés, ergues minha cabeça. Com todas as minhas forças, eu grito ao Eterno por socorro, e sua resposta troveja no Monte Santo. Eu me deito e durmo. Depois, levanto-me, descansado e confiante. Não sinto medo diante dos milhares que me hostilizam, que me atacam de todos os lados. Levanta-te, ó Eterno. Ajuda-me, meu Deus. Bate no rosto dessa gente, primeiro numa face, depois na outra. Acerta bem nos dentes deles. A ajuda certa vem do Eterno. Sua bênção cobre seu povo.
2: Salmo 4.
0: Quando eu chamar, responde-me. Deus, fica do meu lado. Quando eu estive em dificuldade, tu me acolheste. Agora que estou encrencado de novo, atende-me. Ouve-me. Ó escória da humanidade, até quando vou aguentar suas asneiras? Por quanto tempo vão correr atrás de mentiras? Por quanto tempo vão correr atrás da ilusão? Vejam isto. Vejam o que é ser escolhido pelo Eterno. Ele me ouve no instante em que chamo por ele. Reclamem se quiserem, mas sem agressões. Calem a boca e deixem o coração falar. Apresentem seu caso diante de Deus e aguardem a decisão dele. Porque estão todos sempre querendo mais, mais, mais. Dizem, mais, mais. Deus, Deus me dá além da conta, alegria sem igual num dia comum. Mais do que eles conseguem nos seus surtos consumistas. No fim do dia, estou pronto para o sono profundo, porque tu, ó Eterno, puseste minha vida em ordem.

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1: 8:59.
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3: 9:03.
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0: O Senhor esteja convosco, Ele está no meio de nós. Proclamação do Evangelho de Jesus Cristo segundo São João. Glória a vós, Senhor. Este é o meu mandamento. Amai-vos uns aos outros como eu vos amo. Ninguém tem maior amor do que aquele que dá a vida por seus amigos. Vós sois meus amigos, se fazeis o que vos mando. Já não vos chamo servos, porque o servo não sabe o que faz seu senhor. Mas chamei-vos amigos, pois vos dei a conhecer tudo quando ouvi do meu Pai. Não fostes vós que me escolhestes, mas fui eu que vos escolhi. O que vos mando é: amai-vos uns aos outros. Palavra da salvação, glória a vós, Senhor.
1: Se prepara que eu vou te ensinar mais de 4.000 palavras em italiano em um minuto. Está pronto? Primeiro, quando uma palavra termina em são em português, normalmente termina em ti.
0: Ei, padre, fala alguma coisa. É que Jesus é mestre e fala com tanta propriedade. E olha que nesse evangelho aparece: este é o meu mandamento, amai-vos. E veja que ele diz: amai-vos como eu vos amo. Então, entenda como Jesus nos ama. Eu não sei, gente, como alguém pode se desviar do caminho de Jesus. Eu não sei como alguém pode virar as costas. Filhos queridos, no final do evangelho ele diz de novo: o que eu vos mando é: amai-vos uns aos outros. Senhor, Senhor Jesus, que nos amastes profundamente, faça-me compreender, entender e vivenciar este amor. Sou e quero ser cada vez mais seu discípulo, Senhor. E é por isso que clamo a vossa misericórdia. Senhor, se às vezes eu me deixo levar por falsos amores, se o meu coração fica dividido, perdoa minha ingratidão. Que a vossa misericórdia me sustente. E nesse momento, largue tudo o que você está fazendo. Largue. Deixa lá a faca de pão. Deixa lá essa xícara. Junta tuas mãos em oração comigo. Misericórdia, Jesus. É sexta-feira. Tem alguém na tua casa que você quer clamar a misericórdia? Traga o rosto desta pessoa. É por causa de bebida? É o cigarro? Tem alguém que está lá acamado? Eu quero me unir a algumas pessoas que estão se recuperando de transplante. Quero trazer outras pessoas que se recomendaram às nossas orações e ligaram aqui pedindo oração. Junte as tuas mãos em prece e diga: Senhor, é crendo no teu amor que eu peço a tua misericórdia. Por favor, ajuda-me. Jesus misericordioso, confio em vós. Jesus misericordioso, pega lá a foto, a roupa, pega lá a vasilha com água. Senhor Deus, Jesus misericordioso, eu clamo as tuas santas chagas ao pé da cruz. Você e eu, nós estamos aos pés da cruz de Jesus. Eu clamo, Senhor, eu espero, eu não quero me desviar. Jesus misericordioso, abençoai, santificai, abençoai a água, roupa dos enfermos, as fotos de família. Derramai graças e bênçãos do céu. Em nome do Pai, do Filho e do Espírito Santo. Amém. Reze comigo a oração que o próprio Senhor nos ensinou. Em nome do Pai, do Filho e do Espírito Santo. Amém. Pai nosso, que estais no céu, santificado seja o vosso nome. Venha a nós o vosso reino. Seja feita a vossa vontade, assim na terra como no céu. O pão nosso de cada dia nos dai hoje. Perdoai-nos das nossas ofensas, assim como nós perdoamos a quem nos tem ofendido. E não nos deixeis cair em tentação, mas livrai-nos do mal. Amém. Ave Maria, cheia de graça, o Senhor é convosco. Bendita sois vós entre as mulheres, e bendito é o fruto do vosso ventre, Jesus. Santa Maria, Mãe de Deus, rogai por nós, pecadores, agora e na hora de nossa morte. Amém. Ave Maria, cheia de graça, o Senhor é convosco. Bendita sois vós entre as mulheres, e bendito é o fruto do vosso ventre, Jesus. Santa Maria, Mãe de Deus, rogai por nós, pecadores, agora e na hora de nossa morte. Amém. Ave Maria, cheia de graça, o Senhor é convosco. Bendita sois vós entre as mulheres, e bendito é o fruto do vosso ventre, Jesus. Santa Maria, Mãe de Deus, rogai por nós, pecadores, agora e na hora de nossa morte. Amém. Glória ao Pai, ao Filho e ao Espírito Santo, como era no princípio, agora e sempre. Amém. E que a bênção de Deus, pelos méritos das santas chagas, recaia sobre você em nome do Pai, do Filho, do Espírito Santo. Amém. 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
2: Luas FM informa a hora certa.
3: 10:37.
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11: Luas FM e a hora certa.
12: 10h58.
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0: FM informa a hora certa.
1: 11:19.
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3: 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E a hora certa.
4: 11:30.
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7: Olá, amigos ouvintes de todo o estado do Paraná, uma boa sexta-feira a todos. Estamos aqui falando direto dos estúdios da Farcom, a Federação das Rádios Comunitárias do Estado do Paraná. Eu sou o Wanderson Dubins, que apresento a partir de agora o programa Fala Paraná, o programa da família paranaense. Junto comigo estão Magno Pinelli e Adriele de Oliveira. Olá, Magno, seja bem-vindo ao nosso programa desta sexta-feira.
8: Olá, Wanderson e Adriele, olá, ouvintes do programa Fala Paraná. Hoje é dia 8 de maio. Vamos então com a previsão do tempo para o nosso estado. Uma frente fria continua parada sobre o Paraná, deixando o tempo instável em todo o estado. A chuva deve acontecer em vários momentos do dia, principalmente nas regiões noroeste, oeste e sudoeste, com chance de trovoadas e ventos fortes. As temperaturas também caem bastante. No oeste, sudoeste e centro-sul, a máxima não passa dos 20 graus. Curitiba tem hoje mínima 18, máxima 24 graus. Guarapuava, mínima 14, máxima 20 graus. Guaíra tem mínima de 13, máxima 22 graus. Maringá, mínima de 20, máxima 25 graus. Estamos chegando novamente para apresentar este programa da Farcom em parceria com as rádios comunitárias do estado do Paraná.
7: Olá, Adriele, seja bem-vinda ao nosso Fala Paraná de hoje. Vamos saudar os nossos amigos paranaenses que nos ouvem através de uma das nossas mais de 150 rádios parceiras da Farcom.
9: Olá, Wanderson e Magno, olá, ouvintes do Fala Paraná. Hoje vamos mandar um abraço especial.

0: especial para os nossos amigos de Malé, que nos ouvem pela Cidadão FM, de Mamborê, que nos ouvem pela União FM, de Mandaguaçu, que nos ouvem pela Mandaguaçu FM, de Mandaguari, que nos ouvem pela Agora FM, e de Manuel Ribas, que nos ouvem pela Fonte de Água Viva FM.
1: Muito bem, Adriele, o nosso carinho a todos os nossos amigos ouvintes, de maneira especial das cidades que você acabou de citar. Vamos então abrir os nossos trabalhos trazendo as principais manchetes do dia.
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3: Os principais jornais do estado trazem hoje as seguintes manchetes. Pela Gazeta do Povo: com atrasos, nova pista do Afonso Pena ainda depende de licença para sair do papel.
0: Ainda no plano estadual, jornal Folha de Londrina traz hoje: varejistas estão cautelosos com as vendas do Dia das Mães.
3: Encerrando o giro das manchetes estaduais, temos o portal G1. Ginecologista de 81 anos é preso acusado de estuprar paciente em trabalho de parto em Teixeira Soares. Médico já foi denunciado por 4 mulheres. Copel tem 30 dias para apresentar plano de ação após reclamações sobre quedas de energia no Paraná.
1: Estas então são as manchetes das notícias de hoje dos principais jornais e sites do estado. E a seguir, fique conosco, pois está no ar o programa Fala Paraná.
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1: Muito bem, estamos de volta com o Fala Paraná para iniciarmos os nossos giros de notícias pelas mais diversas regiões do nosso estado através das nossas rádios parceiras da Farcom. Vamos então para o primeiro giro de hoje. Magno, por onde vamos começar a nossa viagem pelo Paraná?
3: Wanderson, neste primeiro giro de notícias desta sexta-feira, vamos até a região oeste do estado. Estamos na linha com o repórter Adelar Paganini, da Rádio Pioneira FM de Catanduvas. Olá, Adelar. O que você traz de notícias desta região para nossos ouvintes do programa Fala Paraná?
6: As constantes quedas de energia elétrica da Copel em Catanduvas e região está deixando produtores revoltados, principalmente produtores de leite e frango. Relato destes produtores informam que os prejuízos são altos e que reclamações à Copel não têm trazido nenhuma solução para o caso. Mas não é somente produtores rurais que se revoltam com a situação. Comerciantes também tem prejuízo recorrente com produtos que estragam pela falta de energia elétrica da Copel. A situação chega a tal ponto que a região pensa em realizar uma grande manifestação junto às autoridades em Curitiba. Da Rádio Pioneira em Catanduvas, para o jornal Fala Paraná, repórter Adelar Paganini.
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1: Vocês ouviram então o primeiro giro de notícias regionais do programa de hoje, trazido por uma das nossas rádios parceiras. Já vamos então direto com mais informações exclusivas, agora de outra região do estado. Adriele, conte pra gente para onde vamos e qual repórter está na linha, aguardando para participar conosco.
0: Wanderson, vamos agora até a região do Norte Pioneiro. Estamos na linha com o repórter Adir Dias Pereira, da Rádio Abatiá FM de Abatiá. Olá, Adir. O que você traz de notícias dessa região para os nossos ouvintes do programa Fala Paraná?
7: Muito bem, ouvintes do Fala Paraná. Notícias do Norte Pioneiro. As cidades de Bandeirantes e Abatiá têm muito o que comemorar. Depois de tanto tempo, a rodovia que liga estas cidades está sendo restaurada. Este trecho da PR-436 que liga Bandeirantes a Abatiá realmente se encontra em péssimas condições, não cabendo mais manutenção como tapa-buracos e assimilares. Segundo a Compasa Elenco, empresa especializada na construção de rodovias e ferrovias, que está à frente destas obras, o asfalto vai ser por completo. O recapeamento e melhorias na PR-436 entre Bandeirantes a Abatiá integram o lote 18 do PROMAC, que abrange 250 quilômetros na região, com um investimento de R$119.400.000, conforme o governo do Paraná. O programa, que tem duração até fevereiro de 2029, prevê recapeamento, fresagem, micro-revestimentos e remendos, graças ao empenho de autoridades políticas, prefeituras, deputados e vereadores de ambas as cidades. As obras estão sendo realizadas há muito tempo. Estas duas cidades estão reivindicando melhorias nesta rodovia e a empresa responsável pela pavimentação está a todo vapor e em poucos dias irão entregar as obras prontas para os usuários destas duas cidades. Da Rádio Abatiá FM, repórter Adir Dias Pereira, para o informativo Fala Paraná.
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1: Amigos paranaenses, vocês ouviram o nosso segundo giro de notícias regionais pelas rádios parceiras da Farcom. Fique ligado porque daqui a pouco nós teremos uma nova rodada.
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1: E para você que nos ouve em cada canto desse maravilhoso estado do Paraná, através da rádio comunitária da sua cidade, é sempre um prazer estar aqui contigo. E agora, vamos trazer informação e conhecimento com o nosso quadro temático de hoje. Magno, conte pra gente quem estará conosco e qual o tema do quadro do dia.
3: Wanderson, o nosso quadro temático de hoje é com a Itaipu Binacional, que irá abordar o tema pavimentação da estrada rural Porto Paraíso. Vamos conferir.
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9: Esse é o Minuto Sustentabilidade. Hoje vamos falar sobre uma ação socioambiental da Itaipu Binacional, em parceria com o governo do Brasil, que está transformando a vida de moradores do noroeste do Paraná. A pavimentação da estrada rural Porto Paraíso, no quilômetro 33 da rodovia de Paraíso do Norte, trouxe benefícios para pequenos produtores. O diretor-geral brasileiro da Itaipu, Enio Verri, explica a importância dessa obra para o meio ambiente e para a qualidade de vida.
10: Normalmente as estradas rurais, sem o tipo de asfaltamento ou qualquer tipo de cobertura, tende à erosão. Essa erosão não só leva a produção agrícola para os rios, mas leva também o veneno, os outros resíduos que chegam no reservatório de Itaipu. Portanto, está absolutamente conectado com o nosso trabalho. Conter a erosão, conter a chegada de resíduos no reservatório e, ao mesmo tempo, melhorar a qualidade de vida da população. Essa estrada estrada vai permitir escoamento da produção com muito mais eficiência, o transporte das famílias. Imagine em dias de chuva, um doente para ser levado até o hospital, se não tem um asfalto como esse. Portanto, é um trabalho que consegue somar a defesa do meio ambiente e consegue ao mesmo tempo dar qualidade de vida à população que mora aqui na região de Paraíso do Norte.
11: Moradores também comemoram. Roberto Pacheco, produtor rural, destaca.
12: Foi a melhor coisa que teve aqui para nós produtores aqui dessa região aqui, foi essa estrada feita aqui com o apoio aí da Itaipu. Nós nem sujamos mais o carro para vir para nossa propriedade rural. Isso é muito importante pra gente. A gente que é pequeno proprietário, é muito bom ter um asfalto desta qualidade que foi feito aqui na nossa região.
11: A obra pavimentou quase 5 quilômetros com blocos sextavados, garantindo mais segurança, mobilidade e preservação ambiental.
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3: Vocês ouviram o nosso quadro Minuto Sustentabilidade com a Itaipu Binacional, que hoje tratou do tema pavimentação da estrada rural Porto Paraíso.
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3: Já estamos de volta e para você que está nos ouvindo pela rádio comunitária da sua cidade, lhe fazemos um convite especial. Participe conosco dos próximos programas Fala Paraná, com sugestões de notícias e informações. E para participar é muito fácil, é só você enviar uma mensagem para o nosso WhatsApp 41 984 37 1253. Vamos de informação? Vamos chamar então mais um giro de notícias pelo Paraná.
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3: No nosso programa de hoje já tivemos a participação de rádios de algumas regiões do nosso estado e agora teremos mais notícias exclusivas para você, amigo ouvinte. Adriele, apresente aos nossos amigos qual repórter está pronto na linha para trazer mais um giro.
0: Wanderson, vamos agora até a região central do estado. Estamos na linha com o repórter Arnaldo Ravanello, da Rádio Cantagalo FM de Cantagalo. Olá, Arnaldo. O que você traz de notícias dessa região para os nossos ouvintes do programa Fala Paraná?
14: Um grupo suspeito de golpes bancários em Guarapuava, Pitanga e várias cidades do Paraná foram alvo da Polícia Federal, uma organização criminosa envolvida em golpes contra clientes da Caixa Econômica Federal, foram alvos da Polícia Federal na última quarta-feira, dia 6. As investigações começaram em Maringá. Identificaram um grupo formado por cerca de 11 suspeitos ligados e pelo menos 16 golpes já praticados em agências bancárias de diversas cidades do Paraná. Entre os municípios atingidos estão Paranavaí, Ponta Grossa, Pitanga, Apucarana, Londrina, Sarandi, Guarapuava, Ivaiporã, Mamborê, Campo Mourão, Arapongas e Engenheiro Beltrão. Durante a operação, está sendo cumprido 10 mandados de busca e apreensão, outros 10 de prisão preventiva na cidade de São Paulo, em Osasco. Já de acordo com a Polícia Federal, um grupo atuava de forma organizada para aplicar fraudes em clientes de instituição bancária. As investigações seguem em andamento para identificar todos os envolvidos e detalhar o funcionamento do esquema criminoso. Diretamente da cidade de Cantagalo, da Rádio Cantagalo FM, aos amigos do Fala Paraná, reporte Arnaldo Ravanello.
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1: Você ouviu mais informações exclusivas do sistema Farcom, o maior sistema de comunicação do rádio paranaense. Já vamos então direto para outro ponto do estado, saber o que é destaque por lá. Magno, e agora para onde vamos e quem vai participar conosco, trazendo mais um giro de notícias?
3: Wanderson, vamos agora até a região oeste do estado. Estamos na linha com o repórter Adelar José, da Rádio Nativa FM de Missal. Olá, Adelar. Que você traz de notícias desta região para nossos ouvintes do programa Fala Paraná.
15: Alô, amigos do programa Fala Paraná. A administração de Missal fará pré-conferências em preparação à 14ª Conferência Municipal de Saúde. Durante o mês de maio, a Secretaria de Saúde de Missal fará 4 pré-conferências em preparação à 14ª Conferência Municipal de Saúde, prevista para o dia 19 de junho de 2026, no Centro de Convivência do Idoso Alfredo Augusto Butzke, no centro da cidade. Os eventos preparatórios ocorrem nos distritos do Portão do Cui, Dom Armando, Vista Alegre e também no centro, que contempla também a unidade do bairro Renascer. A 14ª Conferência Municipal de Saúde de Missal terá como tema central: saúde, democracia, soberania e SUS. Cuidar do povo é cuidar do Brasil. A conferência é o fórum máximo de deliberação da política de saúde, conforme dispõe a Lei Federal 8.142/90. As normas de organização e funcionamento da conferência serão expedidas através de resolução. A 14ª Conferência Municipal de Saúde de Missal será no dia 19 de junho, a partir das 13h30, no Centro de Convivência do Idoso Alfredo Augusto Butzke, no centro da cidade. De Missal para o Fala Paraná, repórter Adelar José.
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1: Voltamos com o nosso Fala Paraná e sem perder tempo, vamos conversar com outra região do estado, saber as notícias de lá. Adriele, quem está na linha para trazer o nosso último giro do programa de hoje?
0: Wanderson, no último giro de hoje, vamos até a região sul do estado. Estamos na linha com o repórter Ednei Cruz, da Rádio Novo Milênio FM de São Mateus do Sul. Olá, Ednei, o que você traz de notícias dessa região para os nossos ouvintes do programa Fala Paraná?
23: Olá, ouvintes do programa Fala Paraná. O programa Nota Paraná contemplou consumidores dos municípios da região sul do estado com dezenas de prêmios do mais recente sorteio realizado nesta semana. Ao todo, moradores de São Mateus do Sul, São João do Triunfo e Antônio Linto foram premiados com valores de 50 e 100 reais. Em São Mateus do Sul, 61 consumidores foram sorteados, sendo 42 prêmios do valor de 50 reais e outros 19 de 100 reais. O município também teve o maior número de contemplados entre as cidades da região. Já em São João do Triunfo, 10 moradores foram premiados no sorteio do Nota Paraná. Foram distribuídos 9 prêmios de R$50 e um prêmio de R$100. Em Antônio Olinto, o programa beneficiou 10 consumidores, com 8 prêmios de R$50 e 2 prêmios de R$100. O Nota Paraná incentiva os consumidores a solicitarem CPF na nota fiscal durante compras, gerando créditos e possibilitando a participação em sorteios mensais em dinheiro. Com informações da Rádio Novo Milênio de São Mateus do Sul, repórter Edinei Cruz para o Fala Paraná.
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1: Muito bem, vocês ouviram o nosso último giro de notícias regionais do programa de hoje pelas rádios parceiras da Farcom. Agora vamos entrar em contato com a nossa correspondente em Curitiba, jornalista Vanessa Ricardo, que traz as notícias de hoje da capital do Paraná.
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1: Olá, Vanessa, seja muito bem-vinda. O que você tem da capital para os nossos ouvintes do programa Fala Paraná?
4: Olá, Wanderson. Olá a todos os nossos ouvintes. A Defensoria Pública do Paraná pediu mais transparência da Uber sobre os valores cobrados nas corridas e o repasse feito aos motoristas parceiros. A recomendação foi enviada esta semana e o pedido segue uma nova portaria da Secretaria Nacional do Consumidor, ligada ao Ministério da Justiça, que determina regras mais claras para aplicativos de transporte. Segundo a Defensoria, os recibos da Uber mostram termos como taxa de intermediação e custo fixo, o que dificulta para o passageiro entender quanto realmente fica com o motorista. A nova norma exige também que os aplicativos informem antes e depois da corrida o valor total pago pelo usuário, quanto é destinado à plataforma e qual parcela vai para o motorista, incluindo gorjeta. A Defensoria Pública deu prazo de até 5 dias úteis para que a Uber ajuste o aplicativo ou apresente uma justificativa para manter o modelo atual. Empresas que não cumprirem as exigências podem receber multas, sofrer suspensão temporária das atividades e responder civil e criminalmente. Consumidores que identificarem falta de transparência também podem procurar a Defensoria Pública pelo telefone 41 99232 2977 ou pelo e-mail nudecom@defensoria.pr.def.br. O presente de Dia das Mães deve pesar mais no bolso dos consumidores este ano. Um levantamento divulgado pela Federação do Comércio de Bens, Serviços e Turismo do Paraná, a Fecomércio Paraná, apontou um aumento médio de 4,3% nos preços dos itens mais procurados para a data. A pesquisa foi feita com base no Índice de Preços ao Consumidor Amplo do IBGE e mostra que as roupas femininas ficaram 2,85% mais caras nos últimos 12 meses. Os calçados também registraram alta. Chinelos e sandálias subiram 2,95%, enquanto os tênis tiveram aumento de 7,45%. Já no setor de beleza, os produtos de maquiagem lideraram a alta, com reajuste de 4,37%. Em seguida, aparecem os perfumes, com aumento de 3,32%, e os itens de cuidados com a pele, que ficaram 2,96% mais caros. Segundo o assessor econômico da Fecomércio Paraná, Lucas Desordi, o consumidor deve pesquisar antes de comprar, já que alguns produtos tiveram aumento bem acima da média. É o caso dos chocolates, que subiram 18,31%, e das joias, com uma alta de 27,38%.
5: Esses dois últimos itens, eles estão muito relacionados, né? Afetados, sem sombra de dúvidas, pelo crescimento muito expressivo expressivo no preço internacional, né, no preço do ouro e da prata, né? Então esses metais subiram um monte de preço, tendo um impacto muito forte na inflação desses itens. Perfume, que é um item muito desejado, a inflação nacional indica um aumento de apenas 2,49% nos últimos 12 meses.
4: Para você ter uma ideia, Wanderson, no ano passado, o Dia das Mães teve uma inflação de 6,99% aqui no Paraná. Em 2026, o aumento dos preços ficou abaixo da inflação geral do país, que chegou a 4,37%. Para quem pretende celebrar fora de casa, os gastos devem também ser maiores. Em Curitiba, a alimentação em restaurantes ficou 5,61% mais cara. Apesar da alta em diversos setores, alguns produtos apresentaram queda nos preços e podem ser alternativa para os consumidores. É o caso dos celulares, que tiveram uma redução média de 2,04%.
5: Os itens que caíram de preço, que eu chamo a atenção, basicamente são os eletrodomésticos, ou seja, fogão caiu 6,48%, ar-condicionado 12,17%, cama, mesa e banho também uma deflação de 2,39%, celulares com uma deflação de 2,04%, ou seja, também é uma oportunidade interessante para presentear a mãe com uma inflação menor que é observada no ano anterior.
4: Segundo a pesquisa realizada pela Fecomércio Paraná em parceria com o Sebrae, apontou que mais de 68% dos consumidores paranaenses pretendem comprar presentes para o Dia das Mães. A Universidade Federal do Paraná realiza nesta sexta-feira a 16ª edição da Feira da Cidadania em Curitiba. O evento, Wanderson, vai acontecer no campus Rebouças das 9h da manhã até as 17h, com diversos serviços gratuitos para a população. Entre as ações oferecidas, tutores de cães e gatos vão poder acessar atendimento gratuito para pets, como registro, microchipagem e vacinação. A iniciativa faz parte da integração do curso de medicina veterinária da universidade ao sistema do Cadastro Nacional de Animais Domésticos, o Simpatinhas. O projeto é desenvolvido em parceria com o Departamento de Proteção, Defesa e Direitos Animais do Ministério do Meio Ambiente. O Simpatinhas é uma ferramenta pública do governo federal voltada ao controle populacional ético de animais domésticos. Além dos serviços veterinários, a Feira da Cidadania também vai disponibilizar atendimento de saúde, perícias, orientações do INSS e outros serviços gratuitos, sem a necessidade de agendamento. O evento, Wanderson, será realizado no campus Rebouças da Universidade Federal, na Avenida 7 de Setembro, número 2645, em Curitiba. Por hoje é só, Wanderson, eu fico por aqui. Um bom final de semana a todos e eu volto na segunda-feira com mais notícias aqui de Curitiba e região. Até lá.
1: Obrigado, Vanessa, que falou direto de Curitiba, trazendo as notícias do dia da capital do Paraná.
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3: É isso aí, encerramos mais uma edição do programa Fala Paraná. Agradecendo de forma especial a você, ouvinte, pela sintonia neste horário, aí na sua rádio comunitária, que para nós é um sinal de prestígio pela sua audiência.
0: Obrigada aos ouvintes do nosso Fala Paraná, um programa feito com muito carinho para vocês, através da união e parceria de mais de 150 rádios comunitárias espalhadas pelo estado.
1: Agradeço a você, Adriele, ao Magno, nosso editor Márcio, pelos trabalhos de hoje e a todos aqueles que colaboraram para a realização deste programa, transmitido para todo o estado através das nossas rádios parceiras filiadas à Farcom. Lembrando que segunda-feira estaremos de volta no mesmo horário aqui na sua rádio comunitária. Obrigado a todos pelo carinho da sua audiência, tenham um ótimo final de semana e fiquem com Deus.
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0: Salmo 12. Rápido, ó Eterno, preciso da tua ajuda. A última pessoa decente acaba de cair. Todos os amigos de confiança se foram. Todos se esmeram em mentir. As mentiras deslizam de seus lábios escorregadios. Falam com língua de serpente. Corta os lábios deles. Arranca aquelas línguas arrogantes. Cansei de ouvir. Podemos convencer qualquer um de qualquer coisa. Nossos lábios controlam o mundo. Nos barracos dos pobres, nas ruas escuras, onde gemem os desabrigados, Deus diz: basta, estou a caminho para curar a dor no coração dos abatidos. As palavras de Deus são puras, pura prata, refinada 7 vezes no seu forno de palavras. São puras na terra e no céu. Ó Eterno, salva-nos das mentiras deles, dos perversos que nos espreitam com mentiras, dos perversos que colecionam honrarias por suas maravilhosas mentiras.
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0: 138. Obrigado. Tudo em mim diz obrigado. Os anjos ouvem quando canto minha gratidão. Eu me ajoelho em adoração diante do teu santo templo e digo outra vez: obrigado. Obrigado pelo teu amor. Obrigado pela tua fidelidade. Santíssimo é teu nome. Santíssima é a tua palavra. No momento em que chamei, tu intervieste. Minha vida ganhou um novo vigor. Quando eles ouvirem o que tens para dizer, ó Eterno, todos os reis da terra dirão: obrigado. Eles contarão tuas obras numa canção. Quão grande é a glória do Eterno. E aqui está a razão. O Eterno, nas alturas, enxerga as profundezas. Não importa a distância, Ele sabe tudo sobre nós. Quando estou com problemas, mantém-me vivo no meio do tumulto furioso. Com uma mão, fulmina meus inimigos. Com a outra, salva-me. Termina o que começaste em mim, ó Eterno. Teu amor é eterno. Não desistas de mim agora.
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0: Salmo 35. Fustiga esses críticos inconvenientes, ó Eterno. Esmurra o nariz dos encrenqueiros. Pega o teu escudo e me defende. Prepara a tua lança fazendo pontaria contra os que estão lá fora querendo me pegar. Para eu ficar tranquilo, preciso te ouvir dizer: eu salvarei você. Quando esses assassinos tentarem me esfaquear pelas costas, faz com que pareçam bobos. Frustra os planos daqueles que estão tramando minha queda. Torna-os como cinzas ao vento forte, enquanto o anjo do Eterno trabalha nos foles. Torna suas estradas escuras e escorregadias, enquanto o anjo do Eterno está atrás deles. Além de sua natural perversidade, eles me prepararam uma armadilha, sem nenhuma boa razão, cavaram uma vala para me deter. Mas seja tua a emboscada. Captura-os na mesma armadilha que me prepararam, o desastre que planejaram para mim. Mas permite que eu saia ileso, celebrando o grande feito do Eterno. Cada osso do meu corpo rirá e cantará: ó Eterno, não há ninguém como tu. Pões o arruinado de pé e proteges o desprotegido dos homens violentos. Meus acusadores surgem do nada, me cercam e me atormentam. Eles receberam misericórdia, mas me devolvem a miséria, deixando-me sem vida por dentro. Quando estavam doentes, eu me vesti de preto. Em vez de comer, orei. Minhas orações eram como chumbo no estômago, como se eu tivesse perdido meu melhor amigo, meu irmão. Eu andava atormentado como uma criança sem mãe, encurvado e triste. Mas quando a desgraça me atingiu, eles deram uma festa. Toda a gentalha da cidade participou, cantando insultos a meu respeito. Como bárbaros a profanar um santuário, eles destruíram minha reputação. Ó Eterno, até quando vais ficar aí sem fazer nada? Salva-me da brutalidade deles. Tudo o que consegui com eles foi ser atirado aos leões. Eu te darei todo o crédito quando todos se reunirem para adorar. Quando o povo todo se ajuntar, cantarei louvores. Não permitas que esses caluniadores, meus inimigos, se divirtam à minha custa. Gente que me odeia sem nenhuma razão, que fica trocando olhares de desprezo. Nenhum bem virá da parte deles. Eles passam o tempo inventando fofocas contra os que cuidam apenas da própria vida. Eles abrem a boca com um sorrisinho, zombando: ah, pensou que ia se livrar? Pegamos você com a mão na massa. Não vês o que estão fazendo, ó Eterno? Não deixes que eles saiam dessa. Não vais embora sem fazer alguma coisa. Por favor, levanta-te, acorda. Cuida do meu caso. Meu Deus, meu Senhor, minha vida está em perigo. Faz o que achares melhor, ó Eterno, meu Deus. Mas não me faças pagar pela diversão deles. Não permitas que eles digam: conseguimos o que queríamos. Não permitas que eles digam: nós o mastigamos e cuspimos. Que todos os que se divertem à minha custa caiam no ridículo. Que eles vistam as roupas da vergonha e do insulto, aqueles que querem ser tão grandes e poderosos. Mas aqueles que querem o melhor para mim, permita que tenham a última palavra, um grito de alegria, e possam dizer e repetir: o Eterno é grande. Tudo coopera para o bem do seu servo. Contarei ao mundo quão nobre e bom tu és, e cantarei louvores em voz alta todos os dias, o dia todo.
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1: Bravo, Eterno! Bravíssimo! Deuses e anjos gritam: Bis! Maravilhados estão diante da glória, maravilhados diante do poder visível de Deus. Prostrem-se todos! Vistam sua melhor roupa para honrá-lo. O Eterno troveja sobre as águas. Com o brilho de sua face ele troveja. O Eterno sobrevoa as águas abundantes. O trovão estrondoso do Eterno, o trovão sinfônico do Eterno. O trovão do Eterno esmaga os cedros. O Eterno derruba os cedros do norte. As cordilheiras saltam como potros na primavera. As altas cadeias de montanhas pulam como cabritinhos selvagens. O trovão do Eterno cospe fogo. O Eterno troveja. O deserto estremece. Ele faz o deserto de Cádiz estremecer. O trovão do Eterno faz os carvalhos dançar com rodopios. A voz do Eterno faz despir os galhos. Nós caímos de joelhos e gritamos: Glória! Sobre as águas abundantes está o trono do Eterno, de onde flui seu poder, de onde ele governa o mundo. O Eterno fortalece seu povo. O Eterno dá paz ao seu povo.
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2: Chegamos ao final de mais um programa Cristo é a Resposta. Amanhã estaremos de volta nesse mesmo horário.
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11: Provérbios, capítulo 8. Está ouvindo a sabedoria chamar? Está ouvindo o entendimento erguer a voz? Ela se instalou na rua principal, na esquina mais movimentada, na praça central, no meio da multidão, ela grita:
12: Ei, vocês! Estou falando com vocês, bando de gente inexperiente! Ouçam, aprendam a ter bom senso! E vocês, insensatos, tomem jeito! Não percam uma só palavra, pois o que ensino a vocês é muito importante! Minha boca prova e saboreia a verdade. Não posso nem suportar o gosto da maldade. Da minha boca só ouvirão palavras verdadeiras e corretas, sem nenhuma ideia distorcida. Para um bom entendedor, ficará claro que é a pura verdade, e para um bom conhecedor que tudo é certo. Prefiro minha disciplina de vida à corrida pelo dinheiro e o conhecimento de Deus a uma carreira bem-sucedida, pois a sabedoria é melhor que toda a riqueza do mundo. Nada do que desejam pode ser comparado a ela. Eu sou a sabedoria e moro perto do entendimento, tenho conhecimento e bom senso. O temor do Eterno significa odiar o mal. Eu odeio o mal com todas as forças, o orgulho, a arrogância e a conversa venenosa. O meu conselho é bom e essa é a minha função. Dou entendimento e novas forças para viver. Com a minha ajuda, os líderes comandam e os que fazem as leis legislam com justiça. Também é com a minha ajuda que governantes lideram com autoridade legítima. Eu amo os que me amam. Os que me procuram me encontram. Riqueza e glória me acompanham. Também a honra e a dignidade. Os benefícios que dou são melhores que o mais puro ouro e a recompensa que dou é muito superior às mais finas joias. Vocês podem me encontrar no caminho que leva à justiça e onde quer que exista gente honesta, distribuindo riqueza aos que me amam, mostrando-lhes como se vive a vida. O Eterno me criou primeiro, antes de qualquer outra criatura. Trouxe-me à existência há muito tempo, bem antes de a Terra ter seu início. Entrei em cena antes do próprio mar, mesmo antes das fontes, dos rios e lagos. Antes que as montanhas fossem esculpidas e as colinas tomassem forma, eu já era nascida. Muito antes de o Eterno criar a Terra, de formar tudo o que existe no mundo e de estabelecer o céu em seu lugar, eu já estava lá. Quando Ele impôs limites ao mar, colocou as nuvens no céu e estabeleceu as fontes que alimentam o oceano. Quando Ele traçou fronteiras para o mar, para que as águas não ultrapassassem além. Quando assentou as fundações da terra, eu já estava com Ele, ajudando como arquiteto. Dia após dia, eu era a sua alegria e desfrutava a sua companhia. Encantava-me com o mundo criado e celebrava por estar entre os seres humanos. Então ouçam com atenção, meus amigos, como são abençoados os que adotam os meus caminhos. Façam a escolha certa, sigam os meus conselhos e não desperdicem sua vida tão preciosa. Abençoado o homem que me ouve, que está sempre na expectativa de ter-me como companheira e se mantém alerta para o que eu digo. Pois quem me encontra, a verdadeira vida encontra e conquista o coração do Eterno. Mas quem me rejeita comete violência contra si mesmo. E quem me despreza quer a própria morte.
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0: é caviar.
1: 13h14 em 1º de maio. Alô, ouvintes, boa tarde. Estamos iniciando aqui pela Luas FM mais uma edição do programa de negócios. Programa de negócios levado ao ar todos os dias, de segunda a sexta, das 13 às 14 horas, aqui na Luas FM. Levando para você dicas de bons negócios, serviço de utilidade pública, música, informação e muito mais. Uma boa tarde para você, meu ouvinte, boa tarde, minha ouvinte, criançada, um forte abraço. Estamos chegando, hein? Chegando aí para mais um programa de negócios no seu rádio, ou quem sabe, aí no seu computador, para você que segue a gente pela luasfm.com. Pela luasfm.com, nosso endereço na internet, aonde você estiver. Em qualquer parte, no Brasil ou no mundo, você ouve o som da rádio, som legal, hein? E também participa da nossa programação. E hoje é sexta-feira, de novo. Sextou, hein? Sexta-feira, dia 8 de maio de 2026. Estamos vivendo aí o outono brasileiro. E a temperatura nesse momento lá fora, 26 graus centígrados. Tempo nublado, né? Será que chove?
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1: Dizem que este ano não chove, né? Então. É verdade. Muita gente fala, este ano não chove mais. Tá aí, ó. É, se este ano não chove mesmo, né? É verdade. Pois é, sexta-feira, né? Sextou. É, chegando aí mais um final de semana, e eu desejo para você, sua família e seus amigos um excelente e abençoado final de semana a todos. Estamos aqui na Luas FM para mais um programa de negócio. A garganta ainda abalada, tá difícil de falar, hein? Mas vamos indo, né? Não podemos parar. Se correr, o bicho pega. Se ficar, o bicho come. Então, vamos que vamos. A hora que a voz não sair mais, aí a gente para, né? Programa de negócio é programa para vender, né? Então vamos fazer negócio. Então vamos vender. Atenção, ó. É, você que tem aí um dinheirinho aí, tá precisando investir, né? Não deixa parado, não. Dinheiro parado não resolve nada, né? E o melhor negócio aí para você investir o seu dinheiro é em imóveis, com certeza. Imóveis não desvaloriza, lógico. Só tem a valorizar. 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Tem mais, viu? Tem outra aqui no condomínio Beira Rio, na Rua 15, que é a rua ali do Hospital Municipal. 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Treze horas e 21 minutos em 1º de Maio. Mandando um abraço especial aí para todos nossos amigos e ouvintes. Para você que está ligado aqui na Luas FM, aonde você estiver, aqui no município, no centro da cidade, na periferia. Você dos sítios, chácaras, fazendas, condomínios, em qualquer canto do município. E você que está ouvindo também aí através da internet, luasfm.com, nosso endereço na internet, ou ainda pelo aplicativo Simple Rádio. É só baixar aí no seu celular, Simple Rádio, e você vai ouvir a gente aonde você estiver, em qualquer parte, no Brasil ou no mundo. Isso, até lá no Japão, com certeza. Né, Max? É o Max Taira. É, lá no Japão. Ele tava na Coreia do Sul semana passada, né, Max? Eu vi, sei lá. É. Eu vi você entrando no shopping lá. Depois foi passear na cidade. Foi lá no Palácio Imperial, né, Max? Eu vi, viu, filho? Não é que eu fui lá, não. É que ele postou e mandou aqui pra gente. Pois é, o Max Taira. Ele que é sobrinho do nosso amigo Hélio Louco, lembra dele? O Max é filho do Guilhermino, isso, do saudoso, meu amigo Guilhermino Martins. Tinha tempo ruim com o Guilhermino, não, né? Com certeza. O Max é filho dele, o Max tá lá no Japão, né? E semana passada tava na Coreia do Sul, ele, o filho e a nora. Tá aí. Para você que está em qualquer lugar aí do Brasil, do mundo, sintoniza aí a luasfm.com, conecta luasfm.com, você vai ouvir a nossa programação, tá bom? Um dia eu acerto numa loteria, 10 farinhas até posso provar, você sabe. Olha, hoje é sexta-feira, hoje é aniversário do meu sobrinho, o Alexandre Humberto dos Santos. Conhece o Alexandre? Não, né? Mas você conhece o Chico? O meu sobrinho Chico? Então, é o próprio. O Chico tá lá em Londrina, né? Já mandei um recadinho pra ele. E hoje ele tá completando, acho que 53 anos, por aí. E então, um abraço aí, meu sobrinho. Deus te abençoe, tá? Emagrece aí, rapaz. É, amanhã tem Festival da Latinha, né? Amanhã é sábado. Então parabéns, meu sobrinho, que Deus abençoe sempre a sua saúde e que essa data se repita ainda por muitos e muitos anos. Parabéns, viu, Chico? Meu sobrinho, o nome dele é Alexandre Humberto dos Santos, mas todo mundo conhece por Chico. Ele é motorista do Grupo Mufato, trabalha com o caminhão do Grupo Mufato. E lá entre os motoristas ele é conhecido como Gordinho. Já pensou se fosse gordão, hein? Meu pai do céu. Então, acho que já faz acho que mais de 11 anos, né? Trabalhando lá de motorista caminhão do Super Mufato. Viaja aí para Noroeste Paulista, viaja lá para Cascavel, para Umuarama, para Curitiba. Tá sempre na estrada, viaja na segunda e volta na sexta, fazendo entrega, né? No atacado do Mufato. Parabéns, viu, Chico? Que Deus te abençoe, tá bom? Maneira na latinha, tá certo? Não vai acabar não, tem bastante. Senão você quer acabar tudo de uma vez, não pode. Vai devagar, pega leve, tá bom? Isso, come aí uma carninha, não muito gorda também, porque você tá muito gordo. Então tá aí, ó. Parabéns, viu, meu sobrinho? Deus os abençoe. Também quero mandar um abraço lá pra minha sobrinha Letícia Casanova, lá em Londrina, e toda a família dela, o Rômulo Casanova, meu sobrinho, irmão dela, o Tony, né? O Antônio, filho do Rômulo, e para o Ederson, esposo da Letícia, e os filhos, a Yane e o Tavinho. Tavinho tá gordo, hein? Meu pai do céu! Chega a fazer dobra nas pernas e nos braços dele. Já foi passear na praia, foi. O pai leva lá pro calçadão, dá uma volta lá, né? Um rolê na praça. Então, um grande abraço para todos vocês aí. Também lá em Londrina, um abraço lá para minha querida Malu. Que Deus te abençoe, viu, Malu? Você e toda a sua família. Deus esteja cuidando e protegendo a sua vida e a sua saúde e de todos os seus familiares. Um abraço para você, para seu irmão, para todos os seus familiares aí em Londrina. Olha, daqui a pouco, a partir das 14 horas, tem o programa Só Toca Top com a Jéssica Caroline. São 2 horas de boa música para você. Você pode participar do Só Toca Top pelo nosso WhatsApp 991001026. Manda para cá o seu zap, peça a sua música e a Jéssica vai lhe atender com muito carinho. Vamos trazer música porque a voz está sumindo, hein? Tá sumindo. Daqui a pouco eu não falo mais, né? Então vamos lá. Que horas são?
2: E a hora certa.
3: 1:27. 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

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Maior que todo o bem da humanidade, purificada no amor fecundo. 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

0: Talvez eu nunca tenha me expressado desta forma. Da forma que vou falar agora, uma frase que é a única que eu encontrei que encaixava bem nesta canção. Não precisava dizê-la, pois tu sabes que essa frase é verdadeira. E nesse seu dia eu quero que Deus cele essas palavras no meu coração para sempre. E no seu também, mãe. A frase é: eu te amo. Eu realmente te amo.
1: 13 horas 59 minutos, final de programa. Agradecendo aí o carinho da sua sintonia, sua audiência e a sua paciência. Estamos indo embora, hein? Finalizando mais um programa de negócios. Querendo Deus, ele há de querer. Volta agora na próxima segunda-feira. Se Deus quiser, a partir das 13 horas com você.
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1: Eu volto ainda hoje, se Deus quiser, às 5 da tarde com o Viola Caipira. Espero contar com a sua audiência. Mas não sai daqui agora não, hein? Tá chegando aí o melhor da tarde aqui na Luas FM. Só toca top com a Jéssica Caroline. São 2 horas de boa música pra você.
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1: E você pode participar pelo nosso WhatsApp 991001026. Manda para cá o seu zap, peça sua música, manda seu recado, a Jéssica vai lhe atender com muito carinho. Um abraço a todos, fiquem com Deus. Com ele, tô indo embora. Tchau, gente, boa tarde e até logo mais, se Deus quiser.
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1: Fala, galera do programa Só Toca Top. Estamos chegando com a quinta edição dessa semana maravilhosa, trazendo um repertório imperdível de músicas de grande sucesso, os maiores lançamentos do momento e aqueles modões que marcam gerações todas as tardes ao seu lado de segunda a sexta-feira. Das 14 horas às 16 horas, locutora e comunicadora Jéssica Caroline. Hoje, dia 8 de maio de 2026, e comemora principalmente o Dia da Vitória, fim da Segunda Guerra Mundial na Europa em 1945, e o Dia Nacional do Turismo no Brasil. Também é celebrado o Dia Internacional da Cruz Vermelha e o Dia Mundial do Câncer de Ovário. E nesse mês de maio, celebramos o Dia das Mães, anualmente no segundo domingo de maio, sendo uma data móvel que celebra a figura materna, o amor e a família. E eu parabenizo a todas as mães, irmãs, tias, madrinhas, avós, pois o importante é o amor incondicional, a dedicação e coragem que criam e cuidam dos filhos, um trabalho eterno e valioso. A força de quem cria é digna de reconhecimento, transformando o mundo com carinho e amor. Essa homenagem estende-se a todos que assumem papéis fundamentais de proteção e educação, celebrando a força de quem batalha pelo futuro da família. Que todos os responsáveis recebam o reconhecimento que merecem. Programa Só Toca Top, sempre ao seu lado. E que a sua sexta-feira seja iluminada pelas bênçãos de Deus, repleta de alegrias e conquistas. Desejo a você um ótimo final de semana, cheio de felicidade, saúde, paz e bênçãos divinas. E bora começar o programa de hoje trazendo para você os grandes destaques de notícia do momento dos artistas mais consolidados do Brasil. O show comemorativo dos 18 anos de carreira de Luan Santana vai ganhar um capítulo à parte quando o artista se apresentar no próximo dia 16.

Santana receberá um convidado internacional no palco durante sua apresentação. O convidado especial de Luan Santana será o porto-riquenho Rick Martin, que virá ao Brasil para cantar com o cantor de Meteoro da Paixão. Ainda não se sabe qual será o repertório que será apresentado pelos dois artistas do palco. Olha, se a gente pensar, essa parceria dá até nome de dupla sertaneja, hein? Rick e Luan. E aí, vocês gostaram?

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E uma das duplas sertanejas de maior sucesso na atualidade estaria passando por uma turbulência na carreira. Matheus, da dupla Matheus e Cauã, estaria engatando uma carreira solo. E o pior, a notícia pegou de surpresa. Até mesmo o irmão, o segunda voz da dupla, o Cauã.

Matheus, que teria procurado a direção da gravadora, responsável pelos lançamentos musicais da dupla, e apresentado uma proposta de realização de um projeto musical solo, sem a participação do irmão, pessoas próximas à dupla e principalmente o irmão do Primeira Voz, não tinha conhecimento da intenção de Matheus fazer uma carreira solo ou até mesmo separar a dupla. Kauã teria ficado muito abalado com a notícia. Ele há algum tempo enfrenta problemas relacionados à saúde mental e não muito raramente faltaria shows e compromissos da dupla. Depois da repercussão da notícia, o Primeira Voz afirmou que a dupla Matheus e Kauã não irá se separar, mas ao mesmo tempo não entrou em detalhes sobre a intenção de fazer uma carreira só.

Quero mandar um abraço para o Célio da Rua 101, a Cesária Rojas, ali na Couto da Rua 36. Agradeço vocês pelo carinho da audiência e que essa sexta-feira seja linda e abençoada por Deus, que cada momento seja vivido com alegria e gratidão. Desejo a vocês um ótimo final de semana, cheio de saúde, amor e tranquilidade. Que Jesus abençoe vocês. Uma boa sexta-feira. E com o Dia das Mães chegando, a dupla Maiara e Maraísa prepara o lançamento de Reza de Mãe, que promete trazer ao público a emoção à flor da pele em uma data mais do que especial e já está disponível em todas as plataformas digitais. O novo single, que vem com uma singela homenagem a todas as mamães de plantão, e você vai conferir aqui na Rádio Luas FM 87,9, o cantinho mais gostoso do seu rádio. Essa homenagem que é para todas as mamães do Brasil e do mundo, para que saiba sempre da importância que representam na sociedade.

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1: Na presença das Santas Chagas de Jesus, convido você e sua família para este momento abençoado na nossa programação. Vamos juntos colocar nas Santas Chagas de Jesus o nosso pedido de oração, a nossa intenção. Prepare o seu ambiente de oração com as fotos, as roupas de família e, de modo particular, lembrando dos enfermos. Traga os nomes por quem vamos interceder e pedir cura e libertação de todos os sofrimentos e dores.
2: Queridos irmãos e irmãs, é sexta-feira. É misericórdia divina durante todo o dia e, de modo particular, nesse momento, no Terço das Santas Chagas, contemplando a misericórdia de Deus estampada nesse ato redentor de Jesus na cruz. Rezemos. Em nome do Pai, e do Filho, e do Espírito Santo. Amém. Creio em Deus Pai Todo-Poderoso, Criador do céu e da terra, e em Jesus Cristo, seu único Filho, nosso Senhor, que foi concebido pelo poder do Espírito Santo, nasceu da Virgem Maria, padeceu sob Pôncio Pilatos, foi crucificado, morto e sepultado, desceu à mansão dos mortos, ressuscitou ao terceiro dia, subiu aos céus, está sentado à direita de Deus Pai Todo-Poderoso, de onde há de vir julgar os vivos e os mortos. Creio no Espírito Santo, na Santa Igreja Católica, na comunhão dos santos, na remissão dos pecados, na ressurreição da carne, na vida eterna. Amém. Ó Jesus, Divino Redentor, tende misericórdia de nós e do mundo inteiro. Deus Santo, Deus Forte, Deus Imortal, tende piedade de nós e do mundo inteiro. Graça, misericórdia, meu Jesus, nos perigos presentes, cobri-nos com vosso preciosíssimo sangue. Pai Eterno, tende misericórdia de nós, pelo sangue de Jesus Cristo, vosso Filho unigênito, tende misericórdia de nós, vos suplicamos. Amém. Neste primeiro mistério do Terço das Santas Chagas, na sexta-feira, contemplamos a tristeza mortal e a agonia de Jesus no Getsêmani. Como fruto desta oração, peçamos por todas as pessoas que sofrem com a depressão, que sejam curadas nas santas chagas de nosso Senhor Jesus Cristo. Rezemos. Eterno Pai, eu vos ofereço as santas chagas de nosso Senhor Jesus Cristo para curar as de nossas almas.
1: Meu Jesus, perdão e misericórdia.
3: Pelos méritos de vossas santas chagas.
1: Meu Jesus, perdão e misericórdia.
3: Pelos méritos de vossas santas chagas.
1: Meu Jesus, perdão e misericórdia.
3: Pelos méritos de vossas santas chagas.
1: Meu Jesus, perdão e misericórdia.
3: Pelos méritos de vossas santas chagas.
1: Meu Jesus, perdão e misericórdia.
3: Pelos méritos de vossas santas chagas.
1: Meu Jesus, perdão e misericórdia.
3: Pelos méritos de vossas santas chagas.
1: Meu Jesus, perdão e misericórdia.
3: Pelos méritos de vossas santas chagas.
1: Meu Jesus, perdão e misericórdia.
3: Pelos méritos de vossas santas chagas.
1: Meu Jesus, perdão e misericórdia.
3: Pelos méritos de vossas santas chagas.
1: Meu Jesus, perdão e misericórdia.
3: Pelos méritos de vossas santas chagas.
2: Neste segundo mistério do Terço das Santas Chagas, contemplamos Jesus carrega a cruz. Rezemos por todos aqueles que estão carregando a cruz do vício do alcoolismo. Senhor, pelas tuas santas chagas, curai os alcoolistas e curai as famílias que sofrem com o peso do alcoolismo. Eterno Pai, eu vos ofereço as santas chagas de nosso Senhor Jesus Cristo para curar as de nossas almas.
1: Meu Jesus, perdão e misericórdia.
4: Pelos méritos de vossas santas chagas.
1: Meu Jesus, perdão e misericórdia.
4: Pelos méritos de vossas santas chagas.
1: Meu Jesus, perdão e misericórdia.
4: Pelos méritos de vossas santas chagas.
1: Meu Jesus, perdão e misericórdia.
4: Pelos méritos de vossas santas chagas.
1: Meu Jesus, perdão e misericórdia.
4: Pelos méritos de vossas santas chagas.
1: Meu Jesus, perdão e misericórdia.
4: Pelos méritos de vossas santas chagas.
1: Meu Jesus, perdão e misericórdia.
4: Pelos méritos de vossas santas chagas.
1: Meu Jesus, perdão e misericórdia.
4: Pelos méritos de vossas santas chagas.
1: Meu Jesus, perdão e misericórdia.
4: Pelos méritos de vossas santas chagas.
1: Meu Jesus, perdão e misericórdia.
4: Pelos méritos de vossas santas chagas.
2: No terceiro mistério do terço das santas chagas, contemplamos a crucificação de Jesus. Como fruto desta devoção e desta contemplação e oração, rezemos por todos os presos e seus familiares, amigos, que sofrem com esta situação. Eterno Pai, eu vos ofereço as santas chagas de nosso Senhor Jesus Cristo, para curar as de nossas almas.
1: Meu Jesus, perdão e misericórdia.
3: Pelos méritos de vossas santas chagas.
1: Meu Jesus, perdão e misericórdia.
3: Pelos méritos de vossas santas chagas.
1: Meu Jesus, perdão e misericórdia.
3: Pelos méritos de vossas santas chagas.
1: Meu Jesus, perdão e misericórdia.
3: Pelos méritos de vossas santas chagas.
1: Meu Jesus, perdão e misericórdia.
3: Pelos méritos de vossas santas chagas.
1: Meu Jesus, perdão e misericórdia.
3: Pelos méritos de vossas santas chagas.
1: Meu Jesus, perdão e misericórdia.
3: Pelos méritos de vossas santas chagas.
1: Meu Jesus, perdão e misericórdia.
3: Pelos méritos de vossas santas chagas.
1: Meu Jesus, perdão e misericórdia.
3: Pelos méritos de vossas santas chagas.
1: Meu Jesus, perdão e misericórdia.
3: Pelos méritos de vossas santas chagas.
2: No quarto mistério do terço das santas chagas, contemplamos Jesus nos dá a sua mãe como nossa mãe. Como fruto desta devoção e oração, vamos pedir por todas as mães, para que, tendo gerado para a vida, gerem para a graça. E por todas as mulheres que desejam o dom da maternidade, rezemos. Eterno Pai, eu vos ofereço as santas chagas de nosso Senhor Jesus Cristo, para curar as de nossas almas.
1: Meu Jesus, perdão e misericórdia.
4: Pelos méritos de vossas santas chagas.
1: Meu Jesus, perdão e misericórdia.
4: Pelos méritos de vossas santas chagas.
1: Meu Jesus, perdão e misericórdia.
4: Pelos méritos de vossas santas chagas.
1: Meu Jesus, perdão e misericórdia.
4: Pelos méritos de vossas santas chagas.
1: Meu Jesus, perdão e misericórdia.
4: Pelos méritos de vossas santas chagas.
1: Meu Jesus, perdão e misericórdia.
4: Pelos méritos de vossas santas chagas.
1: Meu Jesus, perdão e misericórdia.
4: Pelos méritos de vossas santas chagas.
1: Meu Jesus, perdão e misericórdia.
4: Pelos méritos de vossas santas chagas.
1: Meu Jesus, perdão e misericórdia.
4: Pelos méritos de vossas santas chagas.
1: Meu Jesus, perdão e misericórdia.
4: Pelos méritos de vossas santas chagas.
2: Nesse quinto mistério do terço das santas chagas, contemplamos a morte de Jesus na cruz. Como fruto desta devoção, rezemos por todos os que perderam seus entes queridos, que estão vivendo um luto e uma saudade, mas de modo particular pelas mães que perderam seus filhos. Eterno Pai, eu vos ofereço as santas chagas de nosso Senhor Jesus Cristo, para curar as de nossas almas.
1: Meu Jesus, perdão e misericórdia.
3: Pelos méritos de vossas santas chagas.
1: Meu Jesus, perdão e misericórdia.
3: Pelos méritos de vossas santas chagas.
1: Meu Jesus, perdão e misericórdia.
3: Pelos méritos de vossas santas chagas.
1: Meu Jesus, perdão e misericórdia.
3: Pelos méritos de vossas santas chagas.
1: Meu Jesus, perdão e misericórdia.
3: Pelos méritos de vossas santas chagas.
1: Meu Jesus, perdão e misericórdia.
3: Pelos méritos de vossas santas chagas.
1: Meu Jesus, perdão e misericórdia.
3: Pelos méritos de vossas santas chagas.
1: Meu Jesus, perdão e misericórdia.
3: Pelos méritos de vossas santas chagas.
1: Meu Jesus, perdão e misericórdia.
3: Pelos méritos de vossas santas chagas.
1: Meu Jesus, perdão e misericórdia.
3: Pelos méritos de vossas santas chagas.
2: Rezemos três vezes. Eterno Pai, eu vos ofereço as santas chagas de nosso Senhor Jesus Cristo para curar as de nossas almas. Eterno Pai, eu vos ofereço as santas chagas de nosso Senhor Jesus Cristo para curar as de nossas almas. Eterno Pai, eu vos ofereço as santas chagas de nosso Senhor Jesus Cristo para curar as de nossas almas. Amém. Queridos filhos e filhas, tendo rezado o terço das santas chagas, vamos agora fazer a oração de todos os dias, que é a novena das santas chagas de nosso Senhor Jesus Cristo. Rezemos. Por suas santas chagas, suas chagas gloriosas, o Cristo Senhor me proteja e me guarde. Senhor Jesus, foste levado na cruz para que por vossas santas chagas sejam curadas as de nossas almas. Eu vos louvo e agradeço pelo vosso ato redentor. Carregaste em vosso próprio corpo os meus pecados e de toda a humanidade. Nas vossas santas chagas, coloco minhas intenções, minhas preocupações, ansiedades e angústias, minhas enfermidades físicas e psíquicas, meus sofrimentos, dores, alegrias e necessidades. Em vossas santas chagas, Senhor, coloco minha família. Envolvei, Senhor, a mim e meus familiares, protegendo-nos do mal. Coloque a sua intenção. Senhor, ao mostrar vossas santas chagas gloriosas a Tomé e o mandando tocar em vosso lado aberto, o curaste da incredulidade. Eu vos peço, Senhor, permita-me refugiar em vossas santas chagas e, por mérito desses sinais de vosso amor, curai a minha falta de fé. Ó Jesus, pelos méritos de vossa paixão, morte e ressurreição, dai-me a graça de viver os frutos da nossa redenção. Amém. Fique conosco, depois do intervalo, vamos refletir, escutar e rezar o Evangelho do dia.
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1: Acabamos de rezar o terço das Santas Chagas na hora da misericórdia. E confiantes na graça de cura e libertação de todos os sofrimentos e dores, que todos os dias nós temos o nosso encontro marcado aqui na nossa programação. Padre Reginaldo Manzotti, eu, Geison e todos nós juntos somos a família Evangelizar é Preciso, intercessores das Santas Chagas. Escutemos palavras de salvação com o Padre Reginaldo Manzotti.

filhos e filhas da Hora da Misericórdia nessa sexta-feira que antecede o Dia das Mães. Das músicas marianas que eu conheço, essa é uma das mais lindas, para mim. E sabe por quê? É a minha memória afetiva de Deus. Quando era quarta-feira, quando eu estava de férias, depois de estar no seminário, ou antes do seminário, toda quarta-feira, às 3 horas, minha mãe falecida ia na igreja, na novena de Nossa Senhora do Perpétuo Socorro, lá na minha cidade, Paraíso do Norte. E eu lembro que no final da novena, cada uma levava uma rosa, toda quarta-feira. E eles cantavam essa música. Não tinha padre, não, era leigo que fazia. E a gente passava pela imagem, pelo quadro, e deixava a rosa para Nossa Senhora, cantando essa música. E eu quero, com isso, homenagear a todas as mães que estão me ouvindo.

0: Escute esse testemunho, por favor.
1: Olá, Padre Reginaldo, sua bênção. Sou Janaína, de São Gabriel, na Bahia.
0: Pois não.
1: Ouço seu programa pelo aplicativo. Eu faço todas as novenas, mas eu consegui a graça agora no cordão de São José.
0: Opa.
1: Eu e minha filha nunca tivemos uma boa relação. Não nos falávamos, praticamente. E aí agora, no dia 23/3, no cordão de São José, nós conversamos. Ainda não foi como eu gostaria, mas eu já comemoro.
0: O começo,
1: pois sei,
0: né?
1: Que é Jesus isso. Não faz a graça pela metade.
0: E eu, com certeza.
1: A São José rogou,
0: São José
1: providenciou. Graça alcançada é graça testemunhada. Toca o sino, sacristão.
0: Louvado seja Deus, Janaína de São Gabriel, Bahia. Filha, foi o começo. As portas se abriram. Isso é o começo de uma restauração. Deus seja louvado. Bíblia aberta, cartilha de oração.

E nessa sexta-feira, o texto é João 15, 12 a 17. João 15, 12 a 17. O Senhor esteja convosco, Ele está no meio de nós. Proclamação do Evangelho de Jesus Cristo segundo São João. Glória a vós, Senhor. Este é o meu mandamento. Amai-vos uns aos outros como eu vos amo. Ninguém tem maior amor do que aquele que dá a vida por seus amigos. Vós sois meus amigos, se fazeis o que vos mando. Já não vos chamo servos, porque o servo não sabe o que faz seu senhor, mas chamei-vos amigos, pois vos dei a conhecer tudo quando ouvi do meu Pai. Não fostes vós que me escolhestes, mas fui eu que vos escolhi. O que vos mando é: amai-vos uns aos outros. Palavra da salvação, glória a vós, Senhor. Ei, padre, fala alguma coisa. É que Jesus é mestre e fala com tanta propriedade. E olha que nesse evangelho aparece: este é o meu mandamento, amai-vos. E veja que ele diz: amai-vos como eu vos amo. Então, entenda como Jesus nos ama. Eu não sei, gente, como alguém pode se desviar do caminho de Jesus. Eu não sei como alguém pode virar as costas. Filhos queridos, no final do evangelho ele diz de novo: o que eu vos mando é: amai-vos uns aos outros. Senhor, Senhor Jesus, que nos amastes profundamente, faça-me compreender, entender e vivenciar este amor. Sou e quero ser cada vez mais seu discípulo, Senhor. E é por isso que clamo a vossa misericórdia. Senhor, se às vezes eu me deixo levar por falsos amores, se o meu coração fica dividido, perdoa minha ingratidão. Que a vossa misericórdia me sustente. E nesse momento, largue tudo o que você está fazendo. Largue. Deixa lá a faca de pão. Deixa lá essa xícara. Junta tuas mãos em oração comigo. Misericórdia, Jesus. É sexta-feira. Tem alguém na tua casa que você quer clamar a misericórdia? Traga o rosto desta pessoa. É por causa de bebida? É o cigarro? Tem alguém que está lá acamado? Eu quero me unir a algumas pessoas que estão se recuperando de transplante. Quero trazer outras pessoas que se recomendaram às nossas orações e ligaram aqui pedindo oração. Junte as tuas mãos em prece e diga: Senhor, é crendo no teu amor que eu peço a tua misericórdia. Por favor, ajuda-me. Jesus misericordioso, eu confio em vós. Jesus misericordioso, pega lá a foto, a roupa, pega lá a vasilha com água. Senhor Deus, é a hora da tua misericórdia. Quando crucificados, mortos levantaram do sepulcro, o céu se fechou,
trovou e se ouviu. É nessa mesma hora, Senhor. É nessa mesma hora, um quarto do dia. Jesus misericordioso, eu clamo a tuas santas chagas ao pé da cruz. Você e eu, nós estamos aos pés da cruz de Jesus. Eu clamo, Senhor. Eu espero. Eu não quero me desviar.

Jesus misericordioso, abençoai, santificai, abençoai a água, a roupa dos enfermos, as fotos de família, derramai graças e bênçãos do céu, em nome do Pai, do Filho e do Espírito Santo. Amém.

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5: Provérbios, capítulo 8. Está ouvindo a sabedoria chamar? Está ouvindo o entendimento erguer a voz? Ela se instalou na rua principal, na esquina mais movimentada, na praça central, no meio da multidão, ela grita.
6: Ei, vocês! Estou falando com vocês, bando de gente inexperiente. Ouçam, aprendam a ter bom senso. E vocês, insensatos, tomem jeito. Não percam uma só palavra, pois o que ensino a vocês é muito importante. Minha boca prova e saboreia a verdade. Não posso nem suportar o gosto da maldade. Da minha boca só ouvirão palavras verdadeiras e corretas, sem nenhuma ideia distorcida. Para um bom entendedor, ficará claro que é a pura verdade, e para um bom conhecedor que tudo é certo. Prefiro minha disciplina de vida à corrida pelo dinheiro e o conhecimento de Deus a uma carreira bem-sucedida, pois a sabedoria é melhor que toda a riqueza do mundo. Nada do que desejam pode ser comparado a ela. Eu sou a sabedoria e moro perto do entendimento. Tenho conhecimento e bom senso. O temor do Eterno significa odiar o mal. Eu odeio o mal com todas as forças, o orgulho, a arrogância e a conversa venenosa. O meu conselho é bom e essa é a minha função. Dou entendimento e novas forças para viver. Com a minha ajuda, os líderes comandam, e os que fazem as leis legislam com justiça. Também é com a minha ajuda que governantes lideram com autoridade legítima. Eu amo os que me amam. Os que me procuram me encontram. Riqueza e glória me acompanham. Também a honra e a dignidade. Os benefícios que dou são melhores que o mais puro ouro, e a recompensa que dou é muito superior às mais finas joias. Vocês podem me encontrar no caminho que leva à justiça e onde quer que exista gente honesta, distribuindo riqueza aos que me amam, mostrando-lhes como se vive a vida. O Eterno me criou primeiro, antes de qualquer outra criatura. Trouxe-me à existência há muito tempo, bem antes de a terra ter seu início. Entrei em cena antes do próprio mar, mesmo antes das fontes, dos rios e lagos. Antes que as montanhas fossem esculpidas e as colinas tomassem forma, eu já era nascida. Muito antes de o Eterno criar a terra, de formar tudo o que existe no mundo e de estabelecer o céu em seu lugar, eu já estava lá. Quando Ele impôs limites ao mar, colocou as nuvens no céu e estabeleceu as fontes que alimentam o oceano. Quando Ele traçou fronteiras para o mar, para que as águas não ultrapassassem além. Quando assentou as fundações da terra, eu já estava com ele, ajudando como arquiteto. Dia após dia, eu era a sua alegria e desfrutava a sua companhia. Encantava-me com o mundo criado e celebrava por estar entre os seres humanos. Então ouçam com atenção, meus amigos, como são abençoados os que adotam os meus caminhos. Façam a escolha certa. Sigam os meus conselhos e não desperdicem sua vida tão preciosa. Abençoado o homem que me ouve, que está sempre na expectativa de ter-me como companheira e se mantém alerta para o que eu digo. Pois quem me encontra, a verdadeira vida encontra e conquista o coração do Eterno. Mas quem me rejeita, comete violência contra si mesmo, e quem me despreza, quer a própria morte.
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1: 6:23.
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0: notícias do governo federal que movimentaram o país no dia de hoje.
1: Boa noite.
2: Uma boa noite para você que nos acompanha em todo o país.
1: Sexta-feira, 8 de abril de 2026.
2: E vamos ao destaque do dia: investimento em energia.
1: São 130 bilhões de reais para melhorar a distribuição de energia elétrica no país até 2030. Gabriela Noronha.
3: Foram renovados os contratos de concessão de 16 distribuidoras de energia elétrica. A renovação dos contratos beneficia cerca de 42 milhões de residências no país.
2: E anunciado também, Luz para Todos vai chegar a mais 233 mil novas famílias.
1: E ainda, rendimento médio mensal do brasileiro alcança o maior patamar da série histórica desde 2012.
2: O valor tem crescimento de 5,4% em 2025 e chega a R$ 3.367, Graziela Bezerra.
4: O aumento da oferta de trabalho foi o que mais puxou o incremento da renda.
1: Você vai ouvir também serviços públicos na mão.
2: GovBR alcança a marca de 500 milhões de assinaturas eletrônicas.
1: Saiba como proteger sua conta e evitar golpes virtuais. Cleide Lopes.
5: Você pode acessar na plataforma serviços digitais que vão ajudar a proteger seus dados contra golpistas.
2: Hoje, na apresentação da Voz do Brasil, Mariana Jundumem, Nazi Brum.
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2: 130 bilhões de reais em investimentos para modernizar a distribuição de energia elétrica no país até 2030.
1: O anúncio foi feito em evento que contou com a presença do presidente Lula.
2: O objetivo é melhorar a qualidade dos serviços prestados à população e incentivar o desenvolvimento e a geração de renda.
3: Foram renovados nesta sexta-feira os contratos de concessão de 16 distribuidoras de energia elétrica em 13 estados do país. Os contratos devem viabilizar cerca de 130 bilhões de reais em investimentos até 2030. Esses recursos serão investidos em projetos de modernização da rede, expansão de linhas de distribuição e aumento da capacidade de resposta a apagões e eventos climáticos. Por exemplo, segundo o ministro de Minas e Energia, Alexandre Silveira, os contratos agora incluem novas regras para melhorar o atendimento ao consumidor.
6: O objetivo é proporcionar atendimento mais eficiente, mais rápido, mais respeitoso aos consumidores de energia brasileiros. Bairros mais pobres terão o mesmo padrão de qualidade que os bairros mais ricos.
3: A renovação dos contratos beneficia cerca de 42 milhões de residências no país. Além disso, a expectativa é de que sejam gerados mais de 100 mil empregos. Presente na cerimônia, o presidente Lula falou sobre a importância da parceria entre Estado e iniciativa privada para garantir o fornecimento de energia em todo o Brasil.
7: Que a gente pode ter um país que nunca mais teremos apagão. E a renovação desses contratos, antecipando inclusive a renovação, é uma demonstração de que o governo tem confiança nos empresários, de que a gente pode apresentar ao Brasil a ideia de que o Estado pode trabalhar em parceria com os empresários e permitir que os empresários possam executar o trabalho da forma mais perfeita possível.
3: Durante o evento, o presidente Lula e o ministro Alexandre Silveira também assinaram a atualização de um decreto que moderniza o Luz para Todos, programa que leva energia a quem mais precisa e amplia o alcance da iniciativa para mais de 233 mil novas famílias. O objetivo é promover o uso produtivo da energia voltado à geração de renda. No caso do pequeno produtor Gilson Matos, de Canavieiras, no sul da Bahia, a chegada da energia elétrica trouxe uma verdadeira mudança de vida.
8: Era luz de vela, era o lampião, a água para chegar até aqui era uma dificuldade tremenda, tudo era mais difícil, a gente não tinha projetos. Então, depois da chegada do Luz para Todos, tudo mudou, né? Nos incentivou a plantar, a criar, produzir, fazemos hortas. Hoje nós já temos água com facilidade, porque nós já temos bomba elétrica. Tudo hoje ficou mais fácil.
3: Com a atualização, o programa Luz para Todos passa a priorizar grupos como mulheres, chefes de família, comunidades que necessitam de infraestrutura voltada à segurança alimentar e famílias em situação de vulnerabilidade. Reportagem Gabriela Noronha.
1: E o programa Gás do Povo tem data fixada e será pago sempre no dia 10 de cada mês.
2: Neste domingo, a Caixa Econômica Federal fará o pagamento do Vale Recarga para cerca de 2 milhões e 700 mil famílias.
1: Para ter acesso à recarga, o responsável familiar deve procurar uma das 25 mil revendedoras em todo o país, utilizando o cartão do Bolsa Família com chip ou o cartão de débito da Caixa.
2: Também pode utilizar o CPF e o código de validação que será enviado para o celular do responsável.
1: O programa Gás do Povo fornece a recarga de botijões de 13 quilos para 15 milhões de famílias inscritas no Cadastro Único.
2: Mas elas não recebem todas ao mesmo tempo. As recargas têm validade de 2 a 3 meses, a depender do tamanho da família.

0: 2024. No universo de 212 milhões de brasileiros, 67% tiveram algum tipo de renda no ano passado. O aumento da oferta de trabalho foi o que mais puxou o incremento da renda. No ano passado, a população ocupada chegou a 101 milhões de pessoas e a massa de rendimento total dos trabalhadores atingiu quase 362 bilhões de reais. Também um recorde. Outras fontes contribuíram para o aumento da renda, como explica o pesquisador do IBGE, Gustavo Fontes.
1: Ao analisar por tipo de rendimento, se observa que 47,8% da população possui rendimento do trabalho, enquanto 27,1% tinham rendimentos de outras fontes. Entre esses outros rendimentos, o destaque vai para a aposentadoria e pensão, que abrangia 13,8% da população residente, seguida por rendimentos de programas sociais do governo, 9,1%.
0: A região sul manteve a maior proporção de pessoas com rendimento, cerca de 71%, enquanto o norte e nordeste apresentaram os menores percentuais, apesar dos avanços registrados nos últimos anos. Para o economista José Luiz Pagnussá, os números apontados pela PNAD mostram uma evolução no mercado de trabalho e nas políticas sociais.
2: Porque ao mesmo tempo em que o rendimento médio está subindo, temos recordes também no número de pessoas ocupadas. E além disso, dado o impacto das políticas sociais, esse recorde se dá também com os menores índices de desigualdade da história brasileira.
0: Na comparação com o período pré-pandemia, o aumento é mais expressivo. O rendimento médio de todas as fontes ficou 8,6% acima do registrado em 2019, o que mostra que a recuperação na renda se manteve de forma consistente até 2025. Reportagem Graziele Bezerra.
3: Cartão de crédito, cheque especial, crédito pessoal.
4: Brasileiros que não conseguem pagar dívidas nessas modalidades têm agora a oportunidade de sair do sufoco financeiro com o Desenrola Famílias.
3: Juros mais baixos, prazos mais longos e descontos estão entre as vantagens do programa.
5: Jácio Fiuza Júnior, de 73 anos, é jornalista aposentado e tem dificuldades para pagar as faturas do cartão de crédito.
6: Fiz a negociação, dividi em várias parcelas e do jeito que está, não baixa a dívida.
5: Assim como Jácio, 80% das famílias brasileiras têm algum tipo de dívida, principalmente com cartão de crédito, cheque especial e crédito pessoal, segundo a Confederação Nacional do Comércio. Agora, essas famílias têm a oportunidade de aliviar o orçamento com Desenrola Famílias. Podem participar pessoas com renda mensal de até R$ 8.105,00, com dívidas contraídas até janeiro de 2026, com atraso entre 90 dias e 2 anos. O programa prevê descontos de até 90%, linhas de crédito com juros limitados a 1,99% ao mês, prazos de até 48 meses. E ainda a possibilidade de usar até 20% do saldo do FGTS ou R$ 1.000 para abater dívidas. E pessoas com dívidas de até R$ 100 terão um nome limpo num prazo de 30 dias. O Desenrola também exige que as instituições financeiras invistam na educação financeira. Reinaldo Domingos, especialista em educação financeira, diz que é preciso consciência para que as famílias não voltem a se endividar.
7: Tudo que nós ganhamos e nós gastamos, é necessário que nós tenhamos uma organização. O Desenrola Brasil é uma opção, é uma oportunidade muito importante, só que ela precisa vir junto com a educação do comportamento financeiro.
5: A adesão ao Desenrola Famílias deve ser feita diretamente com os bancos e instituições financeiras. Só no Banco do Brasil, nos dois primeiros dias do programa, foram feitos 12.600 pedidos de renegociação. Gilson Bittencourt, vice-presidente de Agricultura e Agricultura Familiar do Banco do Brasil, disse que espera uma procura intensa pelo Desenrola Famílias nos próximos dias.
8: Recuperar sua adimplência, abrir novas possibilidades de acesso ao crédito. A nossa expectativa com esse segundo é que ele atinja ainda um grupo maior de famílias e traga mais tranquilidade para as famílias e, nesse caso aqui, para os clientes do Banco do Brasil.
5: E para o jornalista Jácio Fiuza, que nos contou sobre a dívida com o cartão de crédito, o programa chegou em boa hora.
6: É um programa que vai beneficiar a mim e muitas famílias

0: brasileira, né?
1: O Desenrola Famílias também protege as famílias das dívidas com casas de apostas, as chamadas bets. Ele estabelece o bloqueio de CPF para apostas por um período de 12 meses. Colocução de Thaísa Vitória, reportagem Luciana Colares de Holanda.
2: Para estimular as mulheres a seguirem a carreira acadêmica, a CAPES, Coordenação de Aperfeiçoamento de Pessoal de Nível Superior, criou o programa Aurora.
3: A iniciativa é voltada a professoras vinculadas a programas de pós-graduação que sejam gestantes ou mães de crianças de até 2 anos.
2: Em outra frente, estudantes indígenas também estão sendo estimulados na pós-graduação. Perdão, a seguirem na pós-graduação após concluírem o ensino superior.
3: Sobre esses programas, nós conversamos com a presidente da CAPES, Denise Pires de Carvalho. Acompanhe.
2: Oi, presidente, como vai? Vamos começar falando do estímulo que a CAPES vem oferecendo para que as cientistas que são mulheres consigam continuar suas pesquisas. Qual que é o problema que existe hoje em relação à maternidade e que estímulo é esse?
4: Olá, Mariana, um prazer estar contigo e com Nazi na Voz do Brasil. As mulheres, elas são maioria entre as mestres e as doutoras do nosso país há mais de 20 anos. E nós temos no Brasil 49% de mulheres cientistas. No entanto, elas atuam menos no corpo docente da pós-graduação. Então há um gargalo, há um impedimento no ingresso e permanência das mulheres como professoras na pós-graduação.
2: Presidente, assim como as mulheres, a CAPES também tem investido em outras ações aí para promoção da diversidade, com um programa voltado para jovens indígenas, né? O que que é esse programa? Como que ele vai ajudar a ampliar a participação dessas diversas etnias no ambiente de produção científica?
4: É o novo programa de desenvolvimento acadêmico indígena, porque os nossos estudantes indígenas têm sido incluídos no ambiente da educação superior. Quando eles terminam os seus respectivos cursos, eles querem ingressar, muitos deles, nos cursos de mestrado e doutorado. No entanto, a seleção para esses cursos acontece muitas vezes longe da localidade onde eles moram. Então, esse novo programa, ele vem para que aconteça uma seleção dos estudantes indígenas de uma maneira nacional. Eles podem aplicar a seleção do local onde eles estão, muito semelhante ao que fazemos com os estudantes que vêm do exterior para estudar no Brasil. Então, um estudante que está em São Gabriel da Cachoeira, que acabou a sua graduação, ele pode tentar a seleção para o mestrado ou doutorado na Unicamp, na UNB, na UFRJ, ou mesmo na Universidade Federal do Amazonas, sem precisar sair de São Gabriel da Cachoeira. Ele faz a seleção e ele só vai para a região para onde ele é selecionado, depois dele ser selecionado.
3: Agora, presidente, como é que a CAPES identificou a necessidade desse estímulo aos indígenas, né? E que benefícios a maior diversidade de culturas e origens dos cientistas pode trazer para as pesquisas brasileiras?
4: Foram os próprios estudantes indígenas que trouxeram essa demanda para a CAPES, junto com os professores que atuam na educação escolar indígena, que vieram nos propor que nós fizéssemos um programa específico para que esses estudantes provenientes de povos originários que estão em regiões mais isoladas do país possam continuar os seus estudos, fazendo a seleção das suas localidades. E eles vão migrar para seguir os seus estudos no mestrado, no doutorado, somente após serem selecionados.
2: Mas é como o Nazi disse, né? Tem um benefício para a própria produção científica brasileira, para o tipo de pesquisa que vai ser feita?
4: Com toda certeza, porque a educação dialógica é aquela que leva melhores resultados. E esses estudantes, com certeza, terão muito a contribuir no ambiente da pós-graduação, porque eles trazem todos os saberes que existem nos povos originários, toda aquela troca de experiência entre a produção de conhecimento do ambiente da universidade, que é internacional, agora passa a contar também com o conhecimento que vem dos povos originários. E essa educação dialógica certamente aumentará a produção de conhecimento no nosso país e será uma produção de conhecimento que tem possibilidade de atender muito mais às demandas da nossa sociedade, nos diferentes territórios da nação.
2: Agora, presidente, para além desses grupos específicos que a gente mencionou aqui, as mulheres, os indígenas, o governo do Brasil tem também feito um movimento de valorização da produção científica como um todo, teve inclusive reajuste das bolsas, da CAPES, e a gente vê outros estímulos aí. Eu queria que a senhora falasse um pouco mais para a gente do que foi feito nesses últimos anos.
4: É, no ano de 2023, quando assumimos, houve um aumento de pelo menos 40% no valor das bolsas, mestrado e doutorado, e esse aumento no valor das bolsas foi acompanhado também de um aumento no número de bolsas. É importante que tenhamos cada vez mais pós-graduandos com acesso à bolsa, porque a bolsa garante permanência do pós-graduando nos cursos e a conclusão do mestrado e do doutorado. Mas, para além disso, a CAPES tem seguido no caminho de contratos com as editoras, através do portal de periódicos da CAPES, que completou 25 anos, nós estamos investindo não somente no acesso à leitura pelos programas de pós-graduação. Então, há 25 anos, a CAPES propicia o acesso à leitura dos periódicos internacionais. Agora, a CAPES financia também a publicação da ciência brasileira, a publicação dos artigos da produção de conhecimento nacional nessas revistas internacionais. Com isso, nós temos aumentado muito o número de artigos publicados pela pós-graduação brasileira nas revistas internacionais. Certamente o Brasil vai ficar melhor colocado no futuro próximo entre os países que mais produzem conhecimento no mundo. Para além de produzirmos mais, termos o nosso trabalho aceito para publicação, o que comprova a excelência da ciência brasileira, porque é muito difícil publicar nessas revistas, somente artigos de qualidade são aceitos. Agora, com o pagamento que é feito pelo Ministério da Educação através da CAPES, nós temos um aumento no número. E esse artigo, que é publicado internacionalmente em acesso aberto, ou seja, todo mundo vai poder ler a produção científica nacional, nós teremos um aumento da citação dos trabalhos que são originários da pós-graduação e da ciência brasileira. Portanto, uma ciência que produz mais, publica mais e tem maior visibilidade.
3: Certo, muito bom. Nós conversamos com Denise Pires de Carvalho, presidente da CAPES, que é a Coordenação de Aperfeiçoamento de Pessoal de Nível Superior. Presidente, muito obrigado pela participação na Voz do Brasil.
4: Prazer é todo meu.
2: Recorde de exportações do agronegócio brasileiro no primeiro trimestre desse ano eleva o setor à posição de destaque no comércio internacional.
3: As vendas no exterior somaram mais de 38 bilhões de reais, um aumento de 0,9% em relação ao mesmo período do ano passado.
2: De acordo com o Ministério da Agricultura e Pecuária, o principal destino das exportações do agro brasileiro é a China.
3: Os números, segundo o Ministério da Agricultura, refletem a competitividade dos produtos brasileiros no comércio internacional.
2: E também são fruto da ampliação do mercado. Já são 601 aberturas de mercado do agronegócio desde 2023.
3: Quem explica é o secretário de Comércio e Relações Internacionais, Lucas Rua.
0: Aproximadamente 30% de tudo que nós exportamos é do complexo soja, mas eu queria chamar a atenção aqui também para as proteínas animais. E nós tivemos um acréscimo de aproximadamente 22% nas exportações, um destaque para recorde em carne bovina, também na carne suína, e a gente vê efetivamente um trabalho de diversificação de mercado. Veja o caso do açaí, das castanhas, de alguns produtos básicos como feijão, a partir de uma série de ferramentas que nós temos, por exemplo, aqui no Ministério da Agricultura, como o Agro Insight, Passaporte Agro, a participação em feiras internacionais em conjunto com a Apex, a gente gera oportunidade, a gente gera renda e a gente gera emprego, especialmente onde mais precisa, que é no interior do nosso país.
2: Serviços concursos públicos em um clique. Está cada vez mais fácil e simples resolver e acessar as políticas de governo sem sair de casa.
3: No início de maio, o gov.br registrou mais de 500 milhões de assinaturas eletrônicas.
2: E pela primeira vez, mais de 80 milhões de brasileiros acessaram o gov.br em um único mês.
3: O número de acessos únicos foi registrado em março e supera a população de países como a Alemanha e França.
2: Para garantir a segurança no acesso, o gov.br conta com níveis de proteção.
3: E dentro da ferramenta é possível encontrar serviços que ajudam a evitar golpes virtuais.
5: Acessar serviços do INSS, do SUS ou até assinar um documento sem sair de casa já é uma realidade no Brasil. Tudo isso é possível com a conta gov.br. Ela funciona com um login único que reúne mais de 4.600 serviços digitalizados do governo federal. Hoje, mais de 175 milhões de brasileiros já utilizam a plataforma, entre eles o vendedor Pedro Vieira.
6: Uso para carteira, uso para curso também, para acessar documentos, imposto de renda também, tudo, uso igual para tudo.
5: E Pedro Vieira destacou a segurança ao usar a ferramenta.
6: E é muito seguro, bem confiável. Tem acesso biométrico, tem acesso digital também.
5: Para dar mais segurança ao cidadão, a conta gov.br funciona com diferentes níveis de proteção. O bronze concede o acesso básico, o prata é feito com avaliação bancária e o ouro com biometria. E quanto maior o nível da conta, mais seguro é o acesso. Além disso, o usuário pode ativar a verificação em duas etapas, que funciona como uma segunda barreira contra invasões, como explica Hudson Mesquita, diretor do Departamento de Identidade Digital do Ministério da Gestão e da Inovação em Serviços Públicos.
7: Após ele entrar com o CPF e a senha, é solicitado um código que ele mesmo gera no aplicativo gov.br. Então, imagina um cenário onde o fraudador consegue roubar a senha do cidadão, ele não teria acesso a esse código, não teria como acessar a conta, né? Então, a segunda camada ali de segurança.
5: Com a conta Gov protegida, você pode acessar na plataforma serviços digitais que vão ajudar a proteger seus dados contra golpistas. A proteção do CPF impede que empresas sejam abertas no seu nome sem autorização. O BC Protege Mais bloqueia a abertura de contas bancárias indevidas. E o Registrato permite consultar contas, dívidas e chaves Pix vinculadas ao seu CPF. E tudo isso sem precisar enfrentar filas ou sair de casa. É o caso do educador físico Felipe Cavalcante.
8: Porque antigamente a gente tinha que ir lá na hora, né? E presencialmente, toda aquela burocracia, e hoje na nossa mão a gente consegue resolver esse problema.
5: Em caso de dúvidas, as pessoas podem acessar o gov.br/conta. Também é possível receber atendimento presencial sobre a plataforma. Para encontrar uma unidade do balcão gov.br, vá em gov.br/presencial. Reportagem Cleide Lopes.
2: Essas foram as notícias do Governo do Brasil.
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3: Fique agora com as notícias do Poder Judiciário e do Congresso Nacional. Uma boa noite.
2: A gente volta segunda-feira. Boa noite pra você e até lá.
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11: STF fixa regras para o pagamento de verbas indenizatórias e reafirma o teto constitucional.
12: STJ define que oferta de imóvel em plataformas como o Airbnb exige aprovação do condomínio.
11: Justiça Eleitoral atinge 158 milhões de eleitores e 88% de biometria.
12: Boa noite, eu sou Carlos Eduardo Cunha.
11: E eu sou Walter Lima.
12: O STF publicou um conjunto de decisões sobre o regime remuneratório do Judiciário e do Ministério Público.
11: As decisões estabelecem medidas para unificar critérios nacionais de pagamento, restringir a criação de benefícios e ampliar a transparência na folha de pagamento do setor público. Arthur Filho.
13: Entre os principais pontos definidos pelo Supremo Tribunal Federal está o reforço de que o subsídio dos ministros da Corte continua sendo o teto remuneratório da administração pública. O tribunal também reafirmou a equiparação entre os regimes remuneratórios da magistratura e do Ministério Público, desde que observados os limites constitucionais. Outro ponto central é a regra de que verbas indenizatórias só podem ficar fora do teto quando houver previsão expressa em lei nacional, além de unificação de critérios pelo Conselho Nacional de Justiça, o CNJ, e pelo Conselho Nacional do Ministério Público.
12: O uso de imóveis residenciais para estadias de curta duração, como em contratos na plataforma Airbnb, depende da aprovação do condomínio.
11: Essa definição é do STJ. Fátima Uchoa.
14: A proprietária de um apartamento em Minas Gerais pretendia destiná-lo a estadias de curta duração sem necessidade de aprovação em assembleia, mas o condomínio alegava que isso, além de não estar previsto em convenção, afastava o caráter residencial do prédio. No STJ, o voto que prevaleceu no julgamento foi o da ministra Nancy Andrighi. A segunda sessão manteve acórdão do Tribunal Estadual e considerou que o uso dos imóveis para exploração econômica ou profissional descaracteriza a destinação residencial e, por isso, deve ser autorizado por, no mínimo, 2/3 dos condôminos. Essa definição uniformiza o entendimento do próprio STJ sobre o tema.
12: Justiça Eleitoral atinge 158 milhões de eleitores e 88% de biometria.
11: Dados foram consolidados após o fechamento do cadastro eleitoral. Fábio Ruas.
15: O fechamento do cadastro 150 dias antes das eleições é uma forma da Justiça Eleitoral organizar o pleito. E com isso, o Corregedor-Geral da Justiça Eleitoral, ministro Antônio Carlos Ferreira, divulgou as informações durante sessão plenária. São mais de 158 milhões de eleitoras e eleitores, sendo 140 milhões com a biometria registrada. A presidente do TSE, ministra Carmen Lúcia, lembrou que a biometria traz mais segurança para as eleições.
12: Nos próximos dias 13 e 14, o TST sedia um encontro sobre boas práticas de conciliação e mediação.
11: O evento é uma etapa preparatória para a Semana Nacional da Conciliação Trabalhista 2026. Ana Paula Souza.
16: O encontro antecede a Semana Nacional da Conciliação Trabalhista 2026, que acontece de 25 a 29 de maio, com o slogan inspirado na Copa do Mundo: Um Acordo Muda o Jogo, já que o trabalhador pode procurar o Centro Judiciário de Conciliação de Conflito antes mesmo de ajuizar uma ação e resolver o problema sem precisar seguir com o processo nos tribunais.
12: Justiça Federal condena a União e INSS a reduzir prazo de perícias médicas no norte do Piauí.
11: A ação foi proposta pelo MPF, Vanessa Pereira.
17: Segundo o MPF, o tempo médio de espera para perícia na região norte do Piauí, especificamente nos municípios de Parnaíba, Cocal e Piracuruca, chega a mais de 6 meses. Tempo muito maior que a média nacional e o prazo fixado pelo STF. Agora, segundo a sentença, o INSS terá até 3 meses para realizar os agendamentos, perícias e avaliações sociais. Para isso, foi autorizado o atendimento de segurados em outras agências do INSS, perícias remotas, mutirões e convênios com entidades públicas ou privadas. Em caso de descumprimento injustificado, a multa estipulada é de R$5 milhões. Ainda cabe recurso da decisão.
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12: Boa noite.
11: Bom fim de semana e até segunda-feira.
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1: Eu sou Ricardo Nakaoka e estes são os destaques de hoje do Jornal do Senado, que começa agora. Congresso promulga a lei que reduz penas dos condenados pelos atos de 8 de janeiro. Senado vai analisar redução do tempo de serviço para aposentadoria de policiais e bombeiros militares. Projeto torna inafiançável homicídio no trânsito cometido por motorista embriagado. Boa noite. O presidente do Congresso Nacional promulgou nesta sexta-feira a Lei da Dosimetria, a nova legislação que reduz as penas dos condenados pelos atos de 8 de janeiro, passa a valer após a publicação no Diário Oficial da União. Repórter Maurício De Sante.
2: O projeto da dosimetria, com o objetivo de reduzir as penas para os condenados pelos atos do 8 de janeiro, foi aprovado pelo Senado e pela Câmara no ano passado, mas sofreu um veto integral do presidente Lula. Esse veto, no entanto, foi derrubado no dia 30 de abril por decisão da maioria dos deputados e dos senadores. Pela Constituição, o presidente do Senado pode promulgar uma lei quando o presidente da República deixa de sancioná-la em até 48 horas. E foi o que aconteceu. Para o senador Carlos Viana, do PSD de Minas Gerais, a lei da dosimetria é uma questão de justiça.
3: As pessoas que foram condenadas em 8 de janeiro, aquelas que depredaram, que cometeram crimes, elas têm que responder de acordo com a sua responsabilidade. Nossa obrigação fazer essa correção para que as pessoas respondam, mas dentro sim da responsabilidade, dentro do que cometeram.
2: Já o líder do governo no Congresso, o senador Randolfe Rodrigues, do PT do Amapá, tem um entendimento diferente e questiona a legalidade da redução de penas.
4: Se trata de crime contra o Estado Democrático de Direito. Então, claramente, são insuscetíveis de redução de pena, de anistia ou de indulto, conforme prevê a Constituição.
2: Com a publicação do ato de promulgação, a lei da dosimetria entra em vigor. Agora, cada um dos réus interessados precisa requerer a mudança no tempo de condenação junto ao Supremo Tribunal Federal.
1: E a Comissão de Segurança Pública aprovou convites para ouvir o diretor-geral da Polícia Federal, Andrei Rodrigues, e o delegado Marcelo Ivo de Carvalho. A ideia é esclarecer a expulsão de Marcelo Ivo da Fundação de Oficial de Ligação da PF em Miami e a atuação do órgão no episódio que envolveu o possível monitoramento do ex-deputado Alexandre Ramagem em solo americano. As informações com o repórter Bruno Lourenço.
5: Os pedidos de esclarecimento apresentados pelo senador licenciado Jorge Seife, do PL de Santa Catarina, foram motivados por divergências entre as versões da Polícia Federal Brasileira e das autoridades dos Estados Unidos. Segundo o senador, o diretor-geral da PF teria afirmado à imprensa que a detenção de Ramagem foi fruto de uma cooperação bilateral, versão que teria sido negada pelos americanos logo em seguida.
6: O delegado de uma instituição respeitada que nós amamos, respeitamos, que é a Polícia Federal do Brasil, dando declarações desastrosas e acima de tudo ele mentiu, ele inventou ou tem acordo, nós não sabemos. O Brasil precisa saber.
5: Delegado Marcelo Ivo de Carvalho, que atuava junto ao Serviço de Imigração e Alfândega dos Estados Unidos, foi desligado da função após o ocorrido.
1: O Senado vai discutir o projeto da Câmara dos Deputados que reduz o tempo mínimo de atividade militar exigido para aposentadoria integral de policiais e bombeiros. A proposta permite que os estados diminuam em até 5 anos as regras aplicáveis a esses profissionais. Repórter Douglas Castilho.
7: A regra atual prevê que os militares, para fazerem jus à aposentadoria com o valor integral de seus vencimentos, devem trabalhar por 35 anos, sendo ao menos 30 deles como militar. Com a proposta, os estados passariam a ter a liberdade de reduzir o tempo necessário na atividade militar de 30 para até 25 anos. A medida é uma forma de reconhecer as dificuldades inerentes a essas profissões. O senador Stevenson Valentim, do Podemos do Rio Grande do Norte, afirmou ser favorável à discussão do projeto no Senado e explicou suas razões.
8: Você sabe que é trabalhar na escala 24 por 24, 24 por 32, não, e lidando com situações de estresse, passando o dia todo lidando com coisas que ninguém quer lidar, que é a segurança pública, que é trocar tiro com bandido, que é subir morro, que é ir atrás de traficante, de bandido. Eu acho que é justo a gente discutir isso aqui.
7: O texto também afeta a regra de transição daqueles que ingressaram na carreira antes de 2020. Os estados terão a permissão para baixar o requisito mínimo de 25 para 20 anos de serviço militar, embora os profissionais ainda precisem em arcar com um pedágio proporcional ao tempo que faltar.
1: E foi sancionada a lei que permite aos médicos residentes o fracionamento das férias anuais, mas a medida só vai entrar em vigor 180 dias depois da publicação oficial. Repórter Lana Dias.
9: Uma nova lei permite o fracionamento das férias para médicos residentes. O texto sancionado pelo presidente Lula diz que, a pedido, os profissionais na especialização poderão dividir os 30 dias de repouso anual em períodos de, no mínimo, 10 dias cada. O parcelamento também vale para os residentes em outras áreas da saúde, com regras a serem definidas em regulamento. Quando a medida esteve em discussão no plenário do Senado, o senador Nelsinho Trade, do PSD de Mato Grosso do Sul, que é médico, explicou que a proposta favorece a formação do profissional.
10: Você já com aquele pique entrando numa cirurgia atrás da outra, dali a pouco você entra de férias, fica 30 dias sem pegar num bisturi, sem pegar nas pinças cirúrgicas. Você regride, é uma coisa natural. Ao passo que se você puder fracionar suas férias, você vai conseguir de uma forma bem equilibrada colocar o seu descanso para ser exercitado sem perder o tempo do seu aprendizado.
9: Também médica, a senadora Zenaide Maia, do PSD do Rio Grande do Norte, defendeu a iniciativa.
11: A residência médica é uma força de trabalho em qualquer hospital e escola desse país. Então, querer fracionar suas férias é justo.
9: O fracionamento de férias começará a valer 180 dias depois da publicação da lei, ou seja, em meados de novembro. Até lá, o médico continua com direito a 30 dias consecutivos de férias, sem possibilidade de divisão. De acordo com a pesquisa Demografia Médica no Brasil, o país contava com 47,7 mil médicos residentes em 2024.
1: Estamos na campanha Maio Amarelo, que busca conscientizar a população da importância do trânsito seguro. Um dos projetos no Senado sobre esse assunto torna crime inafiançável o homicídio no trânsito quando o motorista está sob efeito de álcool. Repórter Márcio Maturana.
12: Começou a campanha Maio Amarelo para um trânsito mais seguro. O Senado analisa vários projetos sobre o assunto. Um deles, na Comissão de Constituição e Justiça, torna o bafômetro obrigatório para motorista envolvido em acidente. O texto é do senador Fabiano Contarato, do PT do Espírito Santo.
13: Se hoje um motorista, mesmo bêbado, mata alguém e fica no local, o delegado está impedido de lavrar o auto prisão em flagrante, porque não se imporá prisão em flagrante, nem se exigirá fianças ao condutor que prestar pronto integral socorro à vítima ou que não fugir do local. Então, todos ficam, se recusam a submeter o teste.
12: Outro projeto aprovado recentemente e já transformado em lei, criou o Dia Nacional da Mobilização em Memória das Vítimas de Trânsito, a ser celebrado no terceiro domingo de novembro.
1: E a senadora Damares Alves, do Republicanos do Distrito Federal, destacou a importância da campanha Maio Laranja de enfrentamento à violência sexual contra crianças e adolescentes. A parlamentar defendeu a intensificação das ações de prevenção, denúncia e responsabilização diante da recorrência dos casos no país. Também afirmou que a subnotificação compromete a formulação de políticas públicas eficazes. Damares Alves também alertou que meninos estão entre as vítimas de abuso sexual e precisam de maior visibilidade nas ações de proteção.
14: E às vezes o menino não fala porque ele acha que foi uma brincadeira. E às vezes o menino não fala porque a vergonha para o menino é muito maior do que para a menina. Mas a gente precisa observar os comportamentos.
1: Com edição de Paula Groba e trabalhos técnicos de João Lira, o Jornal do Senado fica por aqui. Acompanhe agora as notícias do Tribunal de Contas da União e da Câmara dos Deputados. Boa noite e um bom fim de semana.
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18: Câmara aprova aumento da proteção legal para vítimas de crimes sexuais.
19: Presidente garante a votação da proposta que altera a jornada de trabalho.
18: Deputados defendem ações para a promoção do desenvolvimento regional.
19: Boa noite. Gilson Daniel, do Podemos do Espírito Santo, rebate declarações de gestores que criticam o repasse de recursos a municípios. De acordo com o parlamentar, é nas cidades que os investimentos públicos se traduzem diretamente em serviços essenciais, como água e energia.
18: Segundo Gilson Daniel, administrações municipalistas promovem impactos concretos na infraestrutura e na qualidade de vida da população. Ele alerta os capixabas para a importância de políticas que garantam um apoio financeiro contínuo aos municípios.
19: Daniel Almeida, do PCdoB, registra a realização de programa do governo da Bahia que busca ouvir moradores, lideranças e representantes da sociedade civil para reunir propostas voltadas ao planejamento público do estado. Ele ressalta que a abertura da ação ocorreu no início do mês em Irecê.
18: Daniel Almeida sublinha que o modelo funciona como espaço de prestação de contas sobre compromissos assumidos anteriormente pelo Executivo Estadual. Ele assinala que a mobilização deve percorrer outros territórios baianos, ampliando a participação na definição de prioridades para a Bahia.
17: Agricultura.
19: Preocupado com a crise financeira dos produtores rurais, Afonso Rando, PP do Rio Grande do Sul, cobra a votação do projeto que prevê o alongamento das dívidas agrícolas. Ele explica que a medida pode ser viabilizada com recursos do Fundo Social e dos royalties do petróleo.
18: Segundo Afonso Ram, os produtores precisam de condições mais favoráveis que as atuais, como prazo de até 10 anos para pagamento e carência de 3 anos. O deputado avalia que o setor precisa de 180 bilhões de reais para garantir a produção de alimentos e a sustentabilidade no campo.
17: Meio ambiente.
19: Marina Silva, da Rede de São Paulo, destaca encontro internacional sobre a redução da dependência dos combustíveis fósseis realizado na Colômbia no final de abril. A deputada afirma que os países precisam construir planos nacionais de transição para reorganizar as fontes de energia.
18: Marina Silva ressalta que o Brasil participa desse debate com ações de desenvolvimento sustentável. Ela avalia que a instabilidade geopolítica ligada ao petróleo reforça a urgência de alternativas tecnológicas capazes de proteger economias nacionais e ampliar a segurança climática.
17: Economia.
19: No entendimento de Sidney Leite, do PSD do Amazonas, a manutenção das altas taxas de juros pelo Banco Central prejudica o trabalhador. Ele argumenta que o custo do serviço da dívida e os juros do cartão de crédito rotativo pressionam a economia e favorecem apenas o setor financeiro.
18: Sidney Leite alega que programas econômicos como o Desenrola e o fim progressivo do cartão de crédito consignado são insuficientes sem uma redução na taxa básica de juros. Para ele, o Brasil apresenta índices econômicos que não justificam taxas superiores às de países em guerra.
19: Welter, do PT do Paraná, enaltece o programa Desenrola, que, segundo ele, vai ajudar milhões de brasileiros endividados. O deputado explica que a iniciativa do governo busca reduzir juros e facilitar a renegociação de dívidas, aliviando o orçamento das famílias.
18: O deputado afirma que o aumento do acesso ao crédito levou muitas pessoas ao endividamento e o programa surge como alternativa para reorganizar a vida financeira. Para ele, a medida deve ampliar o poder de compra e melhorar as condições de vida da população.
19: Patrus Ananias, do PT de Minas Gerais, defende que o Brasil reduza a dependência da exportação de matérias-primas. Segundo o deputado, o avanço da industrialização nacional, especialmente no setor de minérios, é fundamental para ampliar a autonomia econômica do país.
18: Patrícia Ananias propõe a criação de uma empresa pública nos moldes da Petrobras para gerir a exploração de terras raras e outros recursos minerais. Na avaliação dele, o Estado deve assumir o papel principal na geração de tecnologia e riqueza no país.
20: Trabalho.
21: Presidente da Câmara garante a votação da proposta que altera a jornada de trabalho 6x1. Acompanhe na reportagem de Luiz Gustavo Xavier.
22: O presidente da Câmara dos Deputados, Hugo Mota, afirmou nesta quinta-feira que a proposta de mudança na escala de trabalho 6x1 será votada pela Casa e diz que não votar essa matéria não está em questão. Hugo Mota participou de entrevista coletiva na Paraíba após o evento Câmara pelo Brasil, na Assembleia Legislativa do Estado. Segundo ele, o tema já entrou na agenda prioritária do Congresso e deve avançar nas próximas semanas, com expectativa de análise ainda no mês de maio.
23: Queremos que todos compreendam que há uma decisão política de se caminhar nesse sentido. É muito melhor sentar à mesa e negociar o texto, que é quando a gente tem, na verdade, o horizonte já de data para que essa matéria seja votada.
22: Hugo Mota também declarou que há um ambiente favorável à aprovação da proposta e comparou o debate atual a outras mudanças trabalhistas ocorridas ao longo da história brasileira, como o fim da escravidão, a criação da carteira de trabalho e do 13º salário. Da Rádio Câmara de Brasília, Luiz Gustavo Xavier.
18: Lídice da Mata, do PSB da Bahia, é favorável à proposta que reduz a jornada de trabalho, destacando a importância do debate em curso na Câmara. Segundo a parlamentar, a medida pode melhorar a qualidade de vida dos trabalhadores e deve avançar ainda neste mês.
21: Lídice da Mata também rebate críticas sobre possíveis impactos na produtividade, afirmando que o desempenho econômico depende de fatores como tecnologia e políticas públicas. Para ela, a redução da jornada contribui para a dignidade e a saúde dos trabalhadores.
18: Luiz Carlos Mota, do PL de São Paulo, participou da quinta edição do 1º de Maio dos Comerciários, realizada em Avaré. O deputado informa que o evento reuniu mais de 4 mil trabalhadores que aprovaram 12 propostas em defesa da categoria.
21: Luiz Carlos Mota parabeniza a Federação dos Comerciários do Estado de São Paulo pela organização e reafirma apoio às pautas de valorização profissional e direitos trabalhistas.
20: Transportes.
18: Câmara aprova a renovação de carteira de motorista com mais facilidade para condutores sem multas. O repórter Antônio Vital tem detalhes sobre a medida.
24: A Câmara dos Deputados aprovou medida provisória que torna mais simples a renovação da Carteira Nacional de Habilitação, a CNH, se o motorista estiver inscrito no Cadastro Positivo de Condutores. O cadastro, criado em 2020, contempla os motoristas que não cometeram infrações de trânsito nos últimos 12 meses. A proposta original, editada pelo governo, dispensava os condutores sem multa de fazer os exames do DETRAN para renovar a CNH ou autorização para conduzir ciclomotor. O relator da medida provisória na comissão mista, composta por deputados e senadores, senador Renan Filho, do MDB do Alagoas, alterou o texto e manteve a exigência de exames de aptidão física e mental para a renovação da carteira, mesmo para aqueles sem multas. A mudança foi pedida pelo senador Dr. Irã, do PP de Roraima. Ele argumentou que, caso a pessoa não tivesse multas de trânsito, poderia ficar 30 anos sem fazer qualquer exame, o que seria um risco. A medida provisória determina ainda que os custos dos exames de aptidão física e mental e da avaliação psicológica têm que obedecer um teto máximo nacional a ser fixado pela Secretaria Nacional de Trânsito. O governo, ao editar a medida provisória, argumentou que 20 milhões de motoristas dirigem sem habilitação devido aos custos elevados da carteira. A medida provisória que torna mais simples a renovação da Carteira Nacional de Habilitação, a CNH, se o motorista não tiver multas em um período de 12 meses, seguiu para análise do Senado. Da Rádio Câmara de Brasília, Antônio Vital.
21: Pompeu de Matos, do PDT, celebra a decisão do governo de anular mais de 3 milhões de multas aplicadas pelo sistema de pedágio Free Flow. O deputado ressalta que apenas no Rio Grande do Sul foram registradas mais de 1 milhão e 200 mil autuações indevidas.
18: Pompeu de Matos sugere a aprovação de um projeto que permite a vinculação de débitos de pedágio ao IPVA, sem aplicação de penalidades. Ele afirma que a tecnologia, que deveria facilitar a vida do motorista, acabou gerando transtornos para cidadãos e caminhoneiros.
20: Política.
21: Tadeu Venere, do PT do Paraná, critica lideranças de direita e de extrema direita que acusam a esquerda de incoerência, mas que migram de partidos para viabilizar candidaturas, mesmo quando essa mudança signifique estar ao lado de pessoas a quem combatiam antes.
18: Ao citar a derrubada do veto ao projeto da dosimetria, Tadeu Venneri questiona a inconsistência entre discursos rigorosos contra crimes e votos que podem resultar na soltura de milhares de presos. Para ele, por não ter propostas reais para a vida dos brasileiros, a oposição se limita a atacar a esquerda.
0: Justiça.
21: Otoni de Paula, do PSD, reafirma sua tese de que gestões fluminenses autodeclaradas de direita foram responsáveis por episódios de corrupção no Rio de Janeiro. Ele cita irregularidades na Fundação CEPERJ, contratações de funcionários fantasmas e desvio de recursos da privatização da SEDAI.
18: Otoni de Paula critica o uso da pauta ideológica como forma de encobrir problemas administrativos. Ele afirma que operações policiais recentes em secretarias estaduais levantam questionamentos sobre a condução do poder público no estado.
21: Talíria Petrone, do PSOL do Rio de Janeiro, aponta uma relação entre a família Bolsonaro e o crime organizado. A deputada menciona a nomeação de familiares de milicianos como exemplos de uma trajetória questionável.
18: Talíria Petrone cita ainda aliados políticos ligados à família Bolsonaro, envolvidos em investigações como casos de funcionários fantasmas no CEPERJ. Para ela, o Brasil deve manter o foco no combate à corrupção.
0: Segurança Pública.
21: Anne Ortiz, do PP do Rio Grande do Sul, defende a urgência de a Câmara votar a redução da maioridade penal para crimes hediondos e de extrema violência. Ela cita a pesquisa feita pela Real Time Big Data, segundo a qual entre 80% e 90% dos brasileiros são favoráveis à proposta.
18: A congressista opina haver falhas no sistema socioeducativo, onde passa o infrator sem ser corrigido e sem que seja feita justiça às vítimas. Anne Ortiz cita países nos quais as punições a jovens criminosos são compatíveis com a gravidade dos atos e pede revisão da legislação nacional.
21: Vinícius Carvalho, do PL, defende a redução da maioridade penal em casos de crimes graves cometidos por adolescentes. O deputado cita um caso recente de violência sexual contra crianças em São Paulo para cobrar do Congresso Nacional uma resposta mais rigorosa na responsabilização dos envolvidos.
18: Vinícius Carvalho também defende a aprovação de proposta que impede a não persecução penal em crimes de pornografia infantil e pedofilia. Ele argumenta que esse tipo de acordo pode resultar em punições brandas para pessoas que divulgam imagens criminosas contra crianças e adolescentes.
21: Capitão Alden, do PL da Bahia, defende o projeto que aumenta as penas para crimes cometidos contra profissionais de segurança privada. A proposta aprovada pela Câmara, na visão do deputado, busca garantir mais proteção a vigilantes que atuam em situações de risco no cotidiano.
18: Capitão Alden anuncia que o texto também amplia a proteção aos familiares e estabelece tratamento mais rigoroso aos criminosos. De acordo com o parlamentar, a medida tem o potencial de inibir a violência e reforçar a valorização desses profissionais.
21: Helder Salomão, do PT do Espírito Santo, alerta sobre a possibilidade de anistia a quase 200 mil detentos, incluindo agressores de mulheres e pedófilos após a derrubada do veto ao projeto da dosimetria. Para ele, a possibilidade é estarrecedora frente ao recorde de feminicídios no país.
18: Helder Salomão cita dados do Ministério da Justiça, segundo os quais, no primeiro trimestre do ano, a cada 5 horas e 25 minutos, uma mulher foi morta no país. Para ele, o machismo e o discurso de ódio são as principais causas dessa violência, e o Congresso não pode abrir brechas para a impunidade.
0: Votação.
21: O plenário da Câmara aprovou o aumento da proteção às vítimas de crimes sexuais. O repórter Marcelo Larcher traz as informações.
2: A Câmara dos Deputados aprovou o projeto que aumenta penas para crimes como estupro, assédio sexual e divulgação não autorizada de conteúdo íntimo. No caso do estupro, a pena passa de 8 para 12 anos de prisão, podendo chegar a 32 anos sem resultar na morte da vítima. A proposta cria uma lei da dignidade sexual e altera regras do Código Penal, do Estatuto da Criança e do Adolescente e do Código Civil para ampliar a proteção às vítimas de crimes sexuais e endurecer as punições. A pena máxima para assédio sexual aumenta de 2 para 4 anos de prisão. O mesmo vale para o crime de registro não autorizado da intimidade sexual, que tem pena máxima de 1 ano e passa para 3. O texto prevê ainda aumento de até 2/3 das penas se os crimes forem cometidos contra pessoas idosas ou com deficiência, ou se ocorrem em escolas, hospitais ou estabelecimentos policiais ou prisionais. O texto também aumenta punições para crimes relacionados à pornografia infantil e exploração sexual de crianças e adolescentes previstos no Estatuto da Criança e do Adolescente. Dependendo da conduta, as penas poderão chegar a 10 anos de prisão. Além do aumento das penas, o projeto também amplia as situações em que a justiça poderá determinar a perda do poder familiar, incluindo casos de crimes graves e crimes sexuais praticados contra filhos e outros integrantes da família sob responsabilidade do agressor. O texto também prevê que condenados por crimes sexuais possam perder cargos públicos em alguns casos. O texto foi apresentado pela deputada delegada Catarina, do PSD de Sergipe, e sofreu alterações da relatora, deputada delegada Ione, do Avante de Minas Gerais, que justificou as medidas.
3: No presente projeto, a incidência mais gravosa do poder punitivo do Estado para esse tipo de delito odioso também repercute em sanções acessórias a serem impostas a criminosos sexuais, a exemplo da perda da tutela e curatela e da inabilitação para os cargos públicos. Ademais, procura-se garantir proteção às vítimas nas órbitas jurídicas e assistencial, além de investir esforços públicos na educação e conscientização coletiva para a mudança social, construção de espaço público de convívio saudável, respeitoso e seguro.
2: O projeto ainda garante às vítimas de crimes sexuais atendimento psicológico e jurídico prioritário, proteção de dados pessoais e acolhimento humanizado durante o atendimento. O projeto que cria a Lei da Dignidade Sexual e amplia punições para crimes sexuais seguiu para análise do Senado. Da Rádio Câmara de Brasília, com informações de Daniele Lessa, Marcelo Larcher.
4: Saúde.
18: Diego Garcia, do União do Paraná, defende a aceitação de exames solicitados por nutricionistas em laboratórios e hospitais. Relator da matéria na Comissão de Constituição e Justiça, ele afirma que a medida amplia o acesso dos pacientes e reduz a dependência de encaminhamento médico.
21: Segundo Diego Garcia, a iniciativa valoriza o papel do nutricionista e diminui a burocracia no atendimento. O deputado acrescenta que a proposta deve agilizar o acesso aos serviços, especialmente no SUS, além de fortalecer a prevenção e melhorar a qualidade do cuidado em saúde.
6: Então agora nós vamos desburocratizar esse sistema e facilitar, porque basta passar por esse profissional de nutrição, ele já vai ter acesso tanto à receita para os suplementos, como também à receita ou encaminhamento para a realização de exames. Então é mais facilidade, menos burocracia e melhorar a qualidade da saúde da população brasileira. Atuar na prevenção e valorizar os profissionais de nutrição.
18: Dr. Zacarias Calil, do MDB de Goiás, denuncia desperdício de quase 300 milhões de reais com o descarte de 10 milhões de doses de vacinas da Coronavac vencidas e que, por falha logística, não chegaram à população, segundo a auditoria do Tribunal de Contas da União, citada por ele.
21: Dr. Zacarias Calil lamenta o desperdício milionário enquanto a saúde pública passa por carências básicas, como a falta de exames e estrutura hospitalar. Ele defende que o parlamento cobre respostas sobre as compras e pela ineficácia da redistribuição.
4: Educação.
18: José Rocha, do União da Bahia, apresentou proposta de emenda à Constituição que integra o ensino médio à formação técnico-profissional. O deputado afirma que a medida pode ampliar a qualificação dos jovens, reduzir a evasão escolar e preparar estudantes para o mercado de trabalho.
21: José Rocha acredita que a educação técnica é necessária para aumentar a produtividade do trabalhador brasileiro. Ele ressalta que o modelo permite ao jovem ingressar mais cedo em uma profissão sem impedir o acesso posterior ao ensino superior.
18: Soraya Santos, do PL do Rio de Janeiro, fala sobre a importância da educação inclusiva aliada ao trabalho de escolas especializadas. Segundo ela, o sistema público deve garantir inclusão, mas precisa do apoio dessas instituições para atender alunos com necessidades específicas.
21: Soraya Santos também alerta para desafios enfrentados nas salas de aula, como a sobrecarga de professores e a falta de estrutura adequada. Ela destaca ainda a importância de assegurar às famílias o direito de escolher o modelo educacional mais adequado para seus filhos.
18: Termina agora o Jornal Câmara dos Deputados com trabalhos técnicos de web.

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2: O que mais?